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1: Manhã de sexta-feira na Marginal, estão então as primeiras notícias com Sofia Almeida. Bom dia.
2: Bom dia. Em entrevista à SIC, a Ministra do Trabalho garantiu a que o Governo trabalhou durante 9 meses de boa fé durante as negociações com os parceiros sociais sobre a reforma laboral. Depois de não ter sido alcançado um acordo na concertação social, Maria do Rosário Palma Ramalho afirmou que ontem ficou provado que a UGT, na realidade, não queria negociar.
3: O Governo teve cedências em muitas matérias, aliás, como as confederações patronais. Encontramos do outro lado um parceiro negocial que, ao contrário de outras vezes que já negociou com o Governo com sucesso, não quis aqui negociar. E, portanto, ou quis negociar, ou achava que dizia que sim, queria negociar, mas na verdade não queria, como se viu hoje, porque hoje parece-me que claramente a UGT deixou cair o véu de que queria de facto fazer um acordo. Na verdade, parece que nunca quis fazer esse acordo.
2: O pacote laboral segue agora para o Parlamento, com a Ministra a defender que é preciso respeitar a decisão da Assembleia da República. A Agência Internacional de Energia defende que Portugal deve retirar da fatura de eletricidade custos não ligados à energia nem à rede, considerando que a medida permitiria acelerar a eletrificação da economia. A recomendação consta da revisão da Política Energética de Portugal 2026, que hoje será apresentada em Lisboa, na qual a agência defende que os preços da eletricidade devem refletir o custo do fornecimento, para que os consumidores possam beneficiar da eletrificação, protegendo ao mesmo tempo as famílias mais vulneráveis e de baixos rendimentos. Os técnicos superiores e técnicos especializados da escola pública cumprem esta sexta-feira uma greve nacional para exigir a integração nos mapas de pessoal, o fim da precariedade laboral e o direito à estabilidade e à carreira. A paralisação é convocada pela Federação Nacional dos Sindicatos dos Trabalhadores em Funções Públicas e Sociais e pelo Sindicato Nacional dos Psicólogos. Para além da greve, está ainda agendada uma concentração junto ao Ministério da Educação na Avenida Infante Santo em Lisboa, a partir das 14h30. Em causa está a situação laboral de trabalhadores com funções consideradas permanentes nas escalas, mas que, segundo as estruturas sindicais, continuam sujeitos a vínculos precários ou a mecanismos de contratação que não resolvem os problemas de fundo. Entre estes profissionais estão psicólogos, terapeutas e animadores socioculturais, entre outros. No futebol, o Sporting Braga falhou o apuramento para a final da Liga Europa ao perder por 3-1 em casa dos alemães do Friburgo, em encontro da segunda mão das meias finais da competição. Na final, marcada para 20 de maio em Istambul, na Turquia, o Friburgo vai defrontar os ingleses do Aston Villa.
1: Para já, com 3 minutos e meio depois das 7. Arrancamos para mais uma manhã, juntos aqui na Marginal nas próximas 5 horas. Eu sou o Luís Talete e, para começar esta hora, trago Sweet Insomnia, que é a música de Galante Black. Já daqui a pouco vamos também saber como é que anda o trânsito.
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7 horas, 7 minutos com a Sweet Insomnia de Black a passar aqui pela Marginal, a música de Galante. Os dois juntaram-se para trazer então a canção perfeita para abrir esta manhã de sexta-feira aqui na Marginal, a famosa Sweet Insomnia. Já daqui a pouco fico também para saber como é que anda o trânsito ao início desta manhã de sexta-feira, o dia de hoje que está a mudar no tempo, períodos de céu muito nublado na previsão, aumento também de nebulosidade a partir do meio da tarde. Aguaceiros em geral fracos, regime de chuva, períodos de chuva a partir da tarde, chuva que pode mesmo ser por vezes forte, lá mais para o final do dia. Vento fraco a moderado, por vezes forte até 40 km/h, junto à faixa costeira, no final do dia, e a máxima prevista para hoje ronda aos 20 graus, a previsão para Lisboa, esperam-se 19 graus de máxima em Cascais.

Às 7 nesta manhã de sexta-feira, com a música dos Mama's Gun e Brian Jackson, o incrível Dig. Esta aqui é também a canção-título do álbum deste ano dos Mama's Gun, o trio que regressou em grande forma com um novo álbum de originais. Um disco que tem merecido aqui pela Marginal amplo destaque, quer pela minha praia, quer na avenida e quer também na nossa música da semana. Temos andado a explorar e bem este álbum de regresso dos Mama's Gun. Para já, vamos saber como é que anda o trânsito ao início desta manhã. A Marginal e a A5 estão sem qualquer problema, ao contrário do IC19, de Sintra para Lisboa, tem abrandamento de Terceira até a Amadora. Segunda circular sem fila, bom escoamento a norte na A1 e na A2 para chegar a Lisboa. A fila está já na primeira ponte do Feijó até à ponte 25 de Abril. Aqui pela Marginal, voltamos a olhar o trânsito depois da Sintra, marcada para as 7:30 da manhã.

0: Vai ser mais um dia incrível.
1: Vai sim.
0: Já daqui a pouco aqui pela Marginal, não perder então a nossa música da semana com a nova de Otis Kane. Esta para já chama-se Hang It On The Shelf e é do Jalen Anaconda.

0: Agora com 18 minutos depois das 7, Hang It On The Shelf de Jalen and Gand, canção do seu próximo álbum de originais. O segundo álbum sai no próximo mês e chama-se Doctrine of Love. Já daqui a pouco aqui pela Marginal, Otis Kane, com a nossa música da semana, vamos fechar o ciclo Heaven, uma canção que tem como inspiração principal o amor por uma mulher.
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0: Agora com 25 minutos depois das 7, Into My Soul, a música de Gapan com Didi Bridgewater, a passar aqui pela Marginal nesta manhã de sexta-feira. A seguir, vamos ter então a nossa música da semana. Hoje fechamos o ciclo Evan, música nova de Otis Kane.
1: 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Fechamos hoje o ciclo Heaven, a nova de Otis Kane. Natural de Los Angeles, Otis afirma-se cada vez mais como uma das vozes mais sensíveis do R&B atual. Cantor, produtor e multi-instrumentista, deixou os estudos para trabalhar com Neely Hooper, nome ligado ao Soul to Soul e a produções de referência. Evan reforça assim esse percurso, juntando sofisticação sonora a uma mensagem universal sobre amor e superação.

0: Bom dia, são então 7h29, Heaven, que é a música nova de Otis Kane. Tem sido esta semana test drive aqui pela Marginal. Ele que, nos últimos 5 dias, voltou então a ser mais uma vez protagonista, o músico e multi-instrumentista da Califórnia. Teve então Heaven em grande destaque esta semana aqui pela Marginal. Já sabe, ainda para ouvir ao longo do dia de hoje e no final do dia depois, pode conferir o podcast no nosso site. Já daqui a pouco vamos saber então como é que anda o trânsito pela Grande Lisboa, para já com a Sofia Almeida. Tempo das notícias, bom dia.
1: Bom dia, depois de não ter sido alcançado um acordo na concertação social, em entrevista à SIC, a Ministra do Trabalho garantiu que o Governo trabalhou de boa fé ao longo de 9 meses de negociações. A Agência Internacional de Energia defende que Portugal deve retirar da fatura da eletricidade custos não ligados à energia nem à rede, considerando que a medida permitiria acelerar a eletrificação da economia. Os técnicos superiores e técnicos especializados da escola pública cumprem esta sexta-feira uma greve nacional para exigir a integração nos mapas de pessoal, o fim da precariedade laboral e o direito à estabilidade e à carreira. No futebol, o Sporting Braga falhou o apuramento para a final da Liga Europa ao perder por 3-1 em casa dos alemães do Friburgo em encontro da segunda mão das meias-finais da prova.

24 minutos depois das 7, o incrível Can I Call You Rose, música do grupo The Sacred Souls. A relembrar, vão estar em Portugal já em menos de 2 meses para atuar no festival Jardins do Marquês Oeiras Valley. Eles que esta semana foram também grande destaque aqui pela Marginal. Se bem se lembra, na terça-feira passamos o dia inteiro a falar das histórias deles, que levaram também às canções que são destaque nesse concerto marcado para dia 6 de julho. Vamos ter então os The Sacred Souls ao vivo no Festival Jardins do Marquês Oeiras Valley. Tem toda a informação no sítio do costume, em marginal.fm, e claro que sim, os bilhetes para essa grande noite e também para o festival já estão à venda nos locais habituais. Só a relembrar que na primeira parte vão estar os parisienses Oracle Sisters. Já daqui a pouco vou trazer também a música nova de Stephen Sanchez. O álbum novo já está disponível a partir de hoje e há por aí uma canção nova. Vou tocá-la hoje, claro, em destaque pela Avenida Marginal. Mas para já, vamos sim saber como é que anda o trânsito, a caminho das 8 da manhã. A Marginal segue sem problemas, ao contrário da A5, em direção a Lisboa, há abrandamento de Oeiras a Miraflores e ainda na descida do Monsanto. Já no IC19 de Sintra para Lisboa, lentidão do Cacém à Amadora e fila em Pinamanique. Segunda circular sem qualquer problema, na A1 conto com abrandamento entre a Bobadela e Que vem. Na A2, a fila está a partir de Corroios até à ponte 25 de Abril. A caminho das 8, o acesso do Centro-Sul esse já está então preenchido. Aqui pela Marginal, voltamos ao trânsito no início da próxima hora.

0: Faltam 20 minutos para as 8 da manhã com o Ray LaMontagne a trazer You Are The Best Thing, a marginal de sexta-feira. Só lembrar, já daqui a pouco vamos também olhar os jornais com a Sofia Almeida. Antes da Avenida, olhar as temperaturas, a esta hora 13 graus em Cascais, 12 graus em Lisboa.
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0: Última residência da semana na Avenida para assinalar hoje a edição do álbum Love, Love, Love de Stephen Sanchez. Depois do single Sweet Love e com a canção título ainda em alta aqui na Marginal, destaco então o terceiro single Check the Money, uma canção sobre jogar fora as coisas materiais e passar assim a dar valor aos relacionamentos e interação humana. Sobre o novo álbum, Stephen Sanchez revela que se inspirou em histórias de amor, muitas delas vividas ou por si testemunhadas. Como canta na canção título, tudo o que o mundo precisa é de amor.

0: disco aclamado do álbum Estranha, Stephen Sanchez aposta no amor para salvar o mundo. Love, Love, Love já está no mercado e quer cimentar o seu estatuto de cantor pop com influências retro. Desta vez, Stephen Sanchez até vai mais longe e deixa-se influenciar pela Motown. O tema Check the Money está hoje em destaque na Avenida com um podcast em marginal.fm.
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0: Ficamos a 10 minutos das 8 da manhã com Do Something, música de Ernest Herney and the Sensibilities, uma das nossas canções conforto aqui pela Marginal, de volta nesta manhã de sexta-feira. Já a caminho então das 8 da manhã, tempo de olhar os jornais, as temperaturas não mexem, a caminho das 8. Continuamos com 13 graus em Cascais, 12 graus em Lisboa. Para já com a Sofia Almeida, revista de imprensa, a fechar a semana. Bom dia.
1: Bom dia. O Semanário Expresso dá destaque à lei da nacionalidade e escreve: centenas de vistos gold vão processar o Estado. O Expresso fala ainda dos 100 dias de solidão, referindo-se aos 100 dias que passam da tempestade Christine. O Público avança que um terço das detenções por abuso sexual tem origem em denúncias das escolas. Desde setembro foram detidos 64 homens. O Jornal de Notícias refere a candidato a oficial da PS expulso por publicações racistas na adolescência, entre os 16 e os 18 anos, subscreveu posições ligadas à extrema-direita. O Diário de Notícias revela: médicos dispensados das urgências não podem ser tarefeiros. O Correio da Manhã destaca o título: orgias gay em casas paroquiais denunciadas à PJ. Queixoso afirma que padres participavam nas festas. Diocese do Porto, colhida de surpresa. Juiz do PS abre crise política, é o título de manchete do semanário Nascer do Sol. Afinal, o acordo tripartido PSD chega a PS não deu em nada, e a eleição dos novos juízes conselheiros do Tribunal Constitucional, prevista para este mês, não está sequer agendada na Assembleia da República. O Jornal de Negócios fala em fiasco, não houve acordo sobre a reforma laboral em sede de concertação social. A ministra vai levar ao Parlamento algo parecido à versão que apresentou em julho de 2025. O Jornal Económico refere que falta um mês para o maior choque energético da história. O semanário cita especialistas que afirmam que a subida mais acentuada do petróleo está a chegar no mês de junho.
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7h56, ouvir os Everything But The Girl de 1990 com este My Baby Don't Love Me. Os Everything But The Girl que começaram no passado mês de abril, a reedição do catálogo, agora em formato CD, novas edições para os dois primeiros álbuns da banda, já estão disponíveis desde o mês passado. Estamos a falar, por exemplo, do álbum dos Everything But The Girl, Eden, e também Amplified Hearts, com edições, revistas, som remasterizado nos lendários estúdios de Abbey Road. Enfim, peças de coleção com os Everything But The Girl a começar a sair também em formato CD. Para já e até ao final da hora, temos 4 minutos, tempo mais que suficiente para entregar o corpo na pista de dança. Esta é a Canta Remix para a música de Maverick Saber. O tema chama-se Come Fly Away. Já que falamos em corpo na pista de dança, a não esquecer, na próxima hora, vamos ter a minha praia com as escolhas de Luís Montes. O ritmo impera na edição de sexta-feira.

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1: Está então na hora de voltar às notícias na Marginal e a 118 com Sofia Almeida. Bom dia.
2: Bom dia. Os preços do petróleo estão a subir perto de 1%, com o recomeço dos combates entre os Estados Unidos e o Irão a ameaçar o cessar-fogo. Os futuros do petróleo Brent, de referência para a Europa, estão a negociar acima dos $100 o barril. Os ganhos interromperam assim 3 dias de queda, mas, no entanto, no conjunto da semana está ainda a registar-se uma queda de cerca de 6%. A Agência Internacional de Energia defende que Portugal deve retirar da fatura de eletricidade custos não ligados à energia nem à rede, considerando que a medida permitiria acelerar a eletrificação da economia. A recomendação consta da revisão da Política Energética de Portugal 2026, que hoje será apresentada em Lisboa, na qual a agência defende que os preços de eletricidade devem refletir o custo do fornecimento para que os consumidores possam beneficiar da eletrificação, protegendo ao mesmo tempo as famílias mais vulneráveis e os baixos rendimentos. Vai ser retomado esta sexta-feira o interrogatório aos 14 elementos da PSP envolvidos no caso das agressões na Esquadra do Rato em Lisboa. Só depois de todos os arguidos serem ouvidos é que vão ser conhecidas as medidas de coação a que ficarão sujeitos. Ontem foram ainda libertados um dos agentes e o único civil que tinha sido detido. Em entrevista à SIC, a Ministra do Trabalho garante que o Governo trabalhou de boa fé ao longo dos 9 meses de negociações com os parceiros sociais sobre a reforma laboral. Depois de não ter sido alcançado um acordo na concertação social, Maria do Rosário Palma Ramalho afirmou que ontem ficou provado que a UGT, na realidade, não queria negociar.
3: O Governo teve cedências em muitas matérias, aliás, como as confederações patronais. Encontramos do outro lado um parceiro negocial que, ao contrário de outras vezes que já negociou com o Governo com sucesso, não quis aqui negociar. E, portanto, ou quis negociar, ou achava que dizia que se queria negociar, mas na verdade não queria, como se viu hoje, porque hoje parece-me que claramente a UGT deixou cair o véu de que queria de facto fazer um acordo. Na verdade parece que nunca quis fazer esse acordo. Mas encerrada esta fase, vamos para a fase seguinte.
2: O pacote laboral segue agora para o Parlamento, com a Ministra a defender que é preciso respeitar a decisão da Assembleia da República. No futebol, o Sporting de Braga falhou o apuramento para a final da Liga Europa depois de perder por 3-1 em casa dos alemães do Friburgo, em encontro da segunda mão das meias finais da prova. Na final, que está marcada para o próximo dia 20 de maio em Istambul, na Turquia, o Friburgo vai defrontar os ingleses do Aston Villa.
1: Agora com 3 minutos e meio depois das 8, a Sofia Almeida regressa pelas 8:30 com um novo olhar às notícias desta manhã. Para já no início da hora, com Luís Talete, está aí a música dos Bamboos, The Willem Scream. 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

8 horas, 8 minutos, que grande início de hora. The Willem Scream, a música dos Pimples, com a voz de Megan Washington. Arrancamos assim depois das notícias. Já daqui a pouco fica prometido. Vamos saber também do trânsito ao início desta hora. O dia hoje começa a mudar um bocadinho o tempo para o fim de semana. Vamos ter períodos de céu muito nublado, com um aumento de nebulosidade a partir do meio da tarde. Conta então com aguaceiros, em geral fracos, depois períodos de chuva a partir da tarde, chuva essa que pode mesmo ser forte no final do dia. Vento fraco a moderado, por vezes a soprar forte até 40 km/h junto à costa no final do dia. As máximas não fogem muito dos valores de ontem. Hoje a previsão aponta 20 graus a Lisboa, esperam-se 19 graus em Cascais.

praticamente 13 minutos depois das 8, manhã de sexta-feira, com o lendário Omar, o homem a quem chamam de pai da Neo Soul britânica. Aqui ele traz o tema I Want It To Be. Já daqui a pouco vamos ter então as músicas que são a praia de Luís Montes, e já sabemos que à sexta-feira ele não faz por menos e deixa o corpo na pista de dança rumo ao fim de semana. Mas para já vamos saber do trânsito, que começa a ficar agora sim complicado na Marginal, fila na reta do Dafundo. A A5 de Cascais para Lisboa também não facilita. A fila está de Oeiras a Miraflores e também na descida do Monsanto. Quanto ao IC19, de Sintra para Lisboa encontra fila, do Cacém a Queluz e também em Pinamanique. Na segunda circular, no sentido do aeroporto, tem abrandamento do eixo norte-sul até ao Campo Grande. Já no sentido de Benfica, lentidão na zona do Campo Grande. A norte, para chegar a Lisboa, na A1, o trânsito está lento entre Valfigueira e Sacavém. Na outra ponta da cidade, na A2, a fila está de Corroios até à ponte 25 de Abril. O acesso do Centro-Sul a esta hora está então preenchido. Voltamos ao trânsito aqui pela Marginal, depois da Sintes, às 8h30.

com Hampty Jones a deixar o seu I Don't Understand, uma das canções imprescindíveis do álbum estreia de Hampty Jones. O álbum esse chama-se Joy. E no dia de hoje não podíamos deixar de dar os parabéns a Philip Bailey dos Earth, Wind and Fire, o homem que canta em parte este September. Faz então hoje 75 anos e está em destaque também no nosso site, na secção

0: dos Earth, Wind and Fire. Hoje a dar os parabéns a Philip Bailey, que celebra então 75 anos. Ele diz que o objetivo da música da banda, no fundo, era que ela chegasse junto às pessoas, fazer música inovadora e que seja reconhecida. Uma premissa que eles conseguiram na perfeição. Já daqui a pouco vamos ter, claro, as músicas que são a praia de Luís Montes.
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0: Bom dia, são 8h27.
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2: E já estamos em pleno final de semana. Altura para dançarmos na minha praia. O DJ convidado desta vez é o britânico Roots 94, que convidou a cantora Jess Glynn para nos desejarem um ótimo fim de semana com muito My Love.

0: 31 minutos depois das 8, cá está então mais uma sugestão para a minha praia. Escolhas de Luís Montes aqui pela Marginal, hoje com a Deep House do inglês, o DJ inglês Route 94. É ele quem invade a minha praia para fechar esta semana com o tema My Love. Há títulos e há nomes de projetos que não são assim propriamente inocentes. Neste caso, Route 94, que é a estrada que liga Chicago a Detroit, nos Estados Unidos. Ora, Chicago, como todos nós sabemos, foi o berço da House Music nos Estados Unidos. Quanto à minha praia, tem nova edição marcada para logo mais, meio dia e meia, compacto amanhã, depois das 7. E atenção também ao podcast no nosso site. Voltamos às notícias. Está aí a síntese com a Sofia Almeida. Bom dia.
1: Bom dia. 6 distritos do centro e sul de Portugal continental vão estar entre hoje e amanhã sob aviso amarelo devido à previsão de precipitação por vezes forte, podendo ser acompanhada de trovoada. Vai ser retomado esta sexta-feira o interrogatório aos 14 elementos da PSP envolvidos no caso das agressões na Esquadra do Rato em Lisboa. Os preços do petróleo estão a subir perto de 1%, com o recomeço de combates entre os Estados Unidos e o Irão a ameaçar o cessar-fogo. Ainda assim, no conjunto da semana, os preços do petróleo registam uma queda na ordem dos 6%. A Agência Internacional de Energia defende que Portugal deve retirar da fatura da eletricidade custos não ligados à energia nem à rede, considerando que a medida permitiria acelerar a eletrificação da economia.

0: 37 minutos depois das 8 com San Francisco Streets, a música de Sun Ray a passar aqui pela Marginal nesta manhã de sexta-feira. Aproveitamos a ideia e seguimos, não pelas San Francisco Streets, lá está, mas pelas estradas de Grande Lisboa. Atualizamos a esta hora a informação de trânsito na Marginal. Marginal que tem fila na reta toda a fundo. Há 5 de Cascais para Lisboa, fila de Oeiras a Miraflores e ainda na descida do Monsanto. O IC19 de Sintra para Lisboa tem fila do Cacém a Queluz e em Pinamanique. No sentido Lisboa-Sintra, a fila vai de Mem-Martins a Ranholas. Há um acidente na rotunda do Ramalhão a complicar o trânsito. Na segunda circular, no sentido do aeroporto Abrandamento, do eixo Norte-Sul até ao Campo Grande. No sentido de Benfica, lentidão na zona do Campo Grande. Sem filas na A1, ao contrário, a A2 tem fila de Corroios até à ponte 25 de Abril e o acesso do Centro-Sul a caminho das 9 continua então preenchido. Voltamos ao trânsito aqui pela Marginal, depois das notícias às 9 da manhã.
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0: 9h42 com Perfect Stranger. A voltar à marginal, a canção de Legacy com Camille Latimore. Manhã de sexta-feira, a fechar então esta semana também no Super Toast by Instincts, dia de olhar da Big Ones, analisar as notícias e as empresas que lideram a nova economia. Hoje em destaque vão estar a Anthropic, a Blue Origin e também a OpenAI, três Big Ones com novidades já daqui a pouco aqui pela Marginal.
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0: 8h50 com a música de Roosevelt, o clássico Teardrops, uma canção clássica da dupla Womack and Womack, do original meio da década de 80, uma canção de puro funky, aqui numa ideia mais eletro com Roosevelt, a puxar então Teardrops para esta manhã. Já daqui a pouco vou deixar float de Sam Henshaw. Para já vamos então ao Super Toast, com 14 graus em Cascais, 13 graus em Lisboa.
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2: Eu sou o Manuel Gênio, um avatar da Instinct, e trago-lhe as notícias das empresas que lideram a nova economia. Deixo-lhe as mais recentes inovações e movimentos estratégicos da Anthropic, Blue Origin e OpenAI.
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2: A Anthropic lançou o Cloud Design, uma ferramenta experimental que permite criar conteúdos visuais a partir de descrições em linguagem natural. Integrado no assistente Cloud, o sistema transforma instruções simples em designs, apresentações ou protótipos. O utilizador descreve a ideia e a AI gera uma proposta inicial que pode ser ajustada com novos pedidos. O modelo mais recente da empresa melhora a qualidade visual e permite obter resultados com aspecto profissional, sem necessidade de conhecimentos técnicos. A Blue Origin alcançou um marco importante ao reutilizar, pela primeira vez, o New Glenn. O lançamento ocorreu na terceira missão do veículo e validou a reutilização do primeiro estágio, essencial para reduzir custos e aumentar a cadência de voos. O mesmo propulsor já tinha sido utilizado numa missão anterior em novembro e voltou a ser recuperado com sucesso. Este passo é relevante para os planos da Blue Origin, que pretende usar o New Glenn em missões da NASA e no lançamento de satélites comerciais. A OpenAI adquiriu o TBPN, um podcast diário de tecnologia e negócios, entrando assim no setor dos média. O programa é conhecido pela cobertura do ecossistema tecnológico e por entrevistas com líderes da indústria. O podcast vai manter a sua programação e independência editorial, mas passa a integrar a estrutura da OpenAI. 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

Apenas 4 minutos, até às 9 da manhã. À hora certa, atualizamos as notícias com a Sofia Almeida. Em destaque, os alertas de mau tempo para os próximos dias aqui pela Marginal. Deixei então o Float, a música de Sam Henshaw. E digamos que a malta do rock tem as Power Ballads, os da Soul, os Slow, e a malta do rock tem o Lover's Rock.

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1: Notícias na Marginal, edição das 9 com Sofia Almeida. Bom dia.
2: Bom dia. 6 distritos de Portugal continental vão estar hoje e amanhã sob aviso amarelo devido à previsão de precipitação, por vezes forte, podendo ser acompanhada de trovoada. Os distritos de Lisboa, Setúbal, Évora, Faro, Santarém e Beja vão estar sob aviso amarelo por causa da chuva entre as 9 da noite de hoje e o meio-dia de amanhã. Já os distritos de Leiria, Castelo Branco e Porto Alegre vão estar também sob aviso amarelo entre as 6 da manhã e as 3 da tarde de amanhã. O IPMA emitiu também um aviso amarelo para os distritos de Faro, Setúbal, Lisboa e Beja entre as 3 da manhã e as 9 da manhã de amanhã por causa do vento forte. Vai ser retomado esta sexta-feira o interrogatório aos 14 elementos da PSP envolvidos no caso das agressões na esquadra do Rato em Lisboa. Só depois de todos os arguídos serem ouvidos é que vão ser conhecidas as medidas de coação a que ficam sujeitos. Ontem foram libertados um dos agentes e também o único civil que tinha sido detido. Os técnicos superiores e os técnicos especializados da escola pública cumprem esta sexta-feira uma greve nacional para exigir a integração nos bancos de pessoal, o fim da precariedade laboral e o direito à estabilidade e à carreira. A paralisação é convocada pela Federação Nacional dos Sindicatos dos Trabalhadores em Funções Públicas e Sociais e pelo Sindicato Nacional dos Psicólogos. Para além da greve, está ainda agendada uma concentração junto ao Ministério da Educação, na Avenida Infante Santo, em Lisboa, a partir das 14h30 da tarde. Os preços do petróleo estão a subir perto de 1%, com o recomeço dos combates entre os Estados Unidos e o Irã a ameaçar o cessar-fogo. Os futuros de petróleo Brent, que servem de referência para a Europa, estão a negociar acima dos 100 dólares o barril. Os ganhos interromperam assim 3 dias de queda, mas ainda assim, no conjunto de toda a semana, está a registar-se uma queda de cerca de 6%. E a Agência Internacional de Energia defende que Portugal deve retirar da fatura da eletricidade custos não ligados à energia nem à rede, considerando que a medida permitiria acelerar a eletrificação da economia. A recomendação faz parte da revisão da Política Energética de Portugal 2026, que hoje vai ser apresentada em Lisboa e na qual a agência defende que os preços de eletricidade devem refletir o custo do fornecimento para que os consumidores possam beneficiar da eletrificação, protegendo ao mesmo tempo as famílias mais vulneráveis e de baixos rendimentos.
1: Para já com 3 minutos e meio depois das 9. As notícias com a Sofia Almeida para atualizar na Marginal pelas 9h30. Em frente e até sabermos como é que anda o trânsito, vou começar agora com Sting, Englishman in New York.

praticamente 8 minutos depois das 9 da manhã, Sting a cantar Englishman in New York, aqui pela Marginal, manhã de sexta-feira. Sting que continua também a afirmar, na sua tranquilidade, que não vai deixar nada da sua herança para os filhos e que eles têm mesmo é que aprender a sobreviver e a vingar por mérito próprio. Aqui pela Marginal, daqui a pouco vamos também saber como é que anda o trânsito. Para já aproveitamos e espreitamos a previsão do tempo para o dia de hoje, que aponta céu com períodos de muita nebulosidade, mais ainda a partir do meio da tarde. Aguaceiros, em geral fraco, aguaceiros que depois passa a chuva a partir do meio da tarde. Chuva essa que pode mesmo ser por vezes forte, lá mais para o final do dia. O vento sopra fraco a moderado, por vezes forte, até 40 km/h, em especial junto à costa e também no final do dia. Quanto às máximas em previsão para hoje, 20 graus em Lisboa, esperam-se 19 graus em Cascais.

12 minutos depois das 9, manhã de sexta-feira, Summer in December, que é como quem diz, sentir o amor, o calor do amor em pleno mês de dezembro. Só Otis Kane sabe cantar e elogiar o amor assim. Ele que esta semana tem também em destaque aqui pela Marginal Música Nova, chama-se Heaven. Hoje, sexta-feira, claro, estamos a fechar o ciclo no Test Drive. A partir de amanhã já pode também conferir o podcast no nosso site. Já daqui a pouco vamos ter É Bom Saber, a edição é do Tiago Castro. Hoje ele traz boas notícias do Brasil, mas para já vamos sim saber como é que anda o trânsito no início desta hora. Continua sem problemas, trânsito normalizado pela Marginal. Há 5 de Cascais para Lisboa, é que ainda tem abrandamento do Estádio Nacional até Miraflores e também na descida do Monsanto. Já no IC19, de Sintra para Lisboa, ainda com fila do Cacém a Queluz, no sentido do aeroporto, abrandamento na segunda circular, do eixo norte-sul até ao Campo Grande. No sentido de Benfica, conte com lentidão também na zona do Campo Grande. Na A1 não há qualquer problema e na A2 encontra ainda fila no nó de Almada até à ponte 25 de Abril. Está assim o trânsito ao início desta hora. Voltamos depois das 9:30 para atualizar a informação.

agora com 17 minutos, depois das 9 da manhã, voltamos aos Imagination para trocar Just an Illusion. Ontem com o Tiago Castro no É Bom Saber, falamos então do português que ajudou a criar o novo foguetão de Tintim para Aleco. Episódio que já pode recuperar também em podcast no nosso site. E no dia de hoje, o Tiago Castro traz boas notícias do Brasil. Proposta para conhecer um pouco mais à frente, depois das 9h25 da manhã, aqui pela Marginal, no É Bom Saber, desta sexta-feira. Já daqui a pouco também com o Tiago Castro, não esquecemos que vamos abrir a nossa agenda com algumas sugestões rumo ao fim de semana.

0: 21 minutos depois das 9 da manhã, estamos a ouvir então Done Me Wrong, que é a música de Damon Ortiz, um talento que começa também a despontar a cara pela marginal. Esta foi inclusive recentemente música em destaque no Test Drive, por isso pode ainda recuperar o episódio em podcast no nosso site. Se passar por lá, relembro, pode também conferir o É Bom Saber com o Tiago Castro. Ontem falamos do português que desenhou o novo foguetão lunar do Tintim para Lego. É o destaque que já pode conferir em podcast. Para já, temos nova edição, claro, daqui a pouco, hoje com boas notícias que chegam do Brasil.
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0: 9h27 com Hang Together, música da King Princess, esta vem de 2019. Vou lembrar que recentemente a King Princess até regravou o tema Dirty Work, música da Steely Dan. Já daqui a pouco atualizamos as notícias com a Sofia Albeida, mas primeiro...
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2: No Brasil, as araras azuis e amarelas regressaram ao Rio de Janeiro, cerca de 200 anos depois de terem desaparecido da região. A reintrodução aconteceu no Parque Nacional da Tijuca, a maior floresta urbana da cidade, através de um programa de conservação e reprodução em cativeiro. 4 aves foram libertadas pela organização Refauna, que trabalha na recuperação de espécies afastadas pela desflorestação e pela captura ilegal no século XIX. Antes da libertação definitiva, as araras passaram por um período de adaptação para se habituarem ao novo ambiente e ganharem força para voar e procurar alimento. Além de serem um símbolo muito presente na cultura carioca, estas aves têm um papel importante na regeneração da floresta atlântica, ajudando na dispersão de sementes e no equilíbrio da biodiversidade. Para os habitantes do Rio de Janeiro, este regresso representa orgulho e esperança, sendo visto como um verdadeiro sonho realizado.
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0: 31 minutos depois das 9 aqui pela Marginal, o Lovely Day de Bill Withers, regravado por Amber Mark. Amber Mark, que pode-se dar ao luxo de dizer que já tem versões de clássicos de talentos como Bill Withers e também de Shady. Aqui pela Marginal, já daqui a pouco vamos ter a agenda com o Tiago Castro, ele que há pouco falou então no É Bom Saber de boas notícias que chegam do Brasil, proposta para ouvir ao longo do dia hoje aqui pela Marginal, com a próxima edição marcada para 1h10. Tempo agora de atualizar a informação com a Sofia Almeida. Bom dia.
1: Bom dia, boas notícias no que diz respeito aos preços dos combustíveis para a próxima semana. Segundo a Contas Poupança da SIC Notícias, o gasóleo deve descer 9 cêntimos, enquanto a gasolina deverá ficar mais barata, 2 cêntimos por litro. Mais de 500 cidadãos estrangeiros detentores de um visto de investimento querem avançar com uma ação judicial coletiva contra o Estado português. Segundo o Semanário Expresso, em causa está a nova lei da nacionalidade que aumenta o tempo de espera para obter essa nacionalidade. Vai ser retomado esta sexta-feira o interrogatório aos 14 elementos da PSP envolvidos no caso das agressões na Esquadra do Rato em Lisboa. 9 distritos do centro e sul de Portugal continental vão estar entre hoje e amanhã sob aviso amarelo devido à previsão de precipitação por vezes forte, podendo ser acompanhada de trovoada.

37 minutos depois das 9 da manhã, Let's Take Our Time, foi o que fizemos para ouvir Duran Jones and the Indications com Aaron Fraser. Aaron Fraser, que tem também por aí música nova, nome próprio, o tema It's a Shame. Já daqui a pouco na Marginal vamos abrir a agenda com o Tiago Castro, mas para já a última ronda no trânsito. A Marginal não tem qualquer problema, a caminho das 10, há 5 de Cascais para Lisboa, fila de Caselas às Amoreiras. No IC19 de Sintra para Lisboa, a fila do Cacém a Queluz, devido a acidente, e no sentido Lisboa-Sintra, a fila para entrar em Ranholas. Segunda circular, no sentido do aeroporto abrandamento no Campo Grande, em direção ao Benfica, não há qualquer problema, o mesmo acontece na A1. Já pela A2, ainda com abrandamento, entre o nó de Almada e a ponte 25 de Abril. Está então assim o trânsito, já a caminho das 10 da manhã.

0: Sting and the Bass, com a voz inconfundível de Macy Gray. Manhã de sexta-feira pela Marginal, ainda até o meio-dia com Luís Talete. E as boas notícias do Brasil, essas não param de chegar.
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9h48 com Fontelo Bass a cantar Rescue Me. Dizem que esta é a melhor canção soul que a Rita Franklin nunca gravou. Uma canção que voltamos a tocar aqui pela Marginal nesta manhã de sexta-feira. Já daqui a pouco vamos falar dos 100 anos do nascimento de Miles Davis e John Coltrane, em destaque no CCB em Lisboa, e também da Feira Nacional do Vinil, a Feira Nacional do Vinil de Benfica. São duas propostas em agenda com o Tiago Castro, duas propostas para hoje, mas não só, também para todo o fim de semana que está mesmo aí a bater à porta. Para já, seguimos em frente aqui na Marginal com este West Coast Love, a música dos Emotional Oranges. Tem muito aquele saborzinho da costa este dos Estados Unidos, não é? Vamos lá então ouvir.

0: Bom dia, 9h52, 15 graus a esta hora em Lisboa e Cascais.
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2: O Centro Cultural de Belém recebe entre hoje e domingo um ciclo dedicado a dois nomes históricos do jazz, Miles Davis e John Coltrane. Em 2026 assinalam-se os 100 anos do nascimento destes músicos, que marcaram profundamente o jazz e influenciaram muitos estilos musicais em todo o mundo. O festival celebra o legado dos dois artistas através de vários concertos, mostrando diferentes sonoridades e a liberdade criativa que caracteriza o jazz. O programa inclui atuações de Carlos Azevedo Ensemble, Bela Nafa, Orquestra do Hot Club com Ralph Alessi, Ensemble do Hot Club e ainda o John O'Gallagher Trio. Hoje há concerto de Chão Maior, banda composta por músicos já com percursos aplaudidos em diferentes géneros musicais. São eles Norberto Lobo, Leonor Arnaud, Yo Tempe, Ricardo Martins e João Almeida. O concerto de Chão Maior começa às 20 horas. Celebrações dos 100 anos de Miles Davis e John Coltrane para conferir no CCB. A Feira Nacional de Vinil de Benfica regressa para a 8ª edição no Ring António Livramento em Benfica. O evento, com entrada gratuita, junta colecionadores, amantes de música e fãs de nostalgia, afirmando-se como um dos principais encontros dedicados ao vinil em Lisboa. Além da compra e venda de discos de vinil, a feira inclui outros formatos musicais como cassetes, CDs, DVDs e discos antigos de grafenola, bem como equipamento de som e giradiscos. Ao longo dos 3 dias há também música ao vivo e atuações de vários DJs. Feira Nacional de Vinil de Benfica, entre hoje e domingo.

8h57, yeah. Aqui pela Marginal, I Got You, I Feel Good. Música de James Brown, praticamente a fechar então esta hora. Lá atrás o Tiago Castro deixou então a agenda desta sexta-feira com propostas para hoje e também no fim de semana. Os 100 anos de Miles Davis e John Coltrane, em destaque no CCB, e em Benfica, a Feira Nacional do Vinil. Para o final da hora, George Smith traz a sua Teenage Fantasy.

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1: Notícias na Marginal com Sofia Almeida, está a edição das 10, bom dia.
2: Bom dia, os combustíveis devem ficar mais baratos a partir da próxima segunda-feira. O Contas Poupança da SIC Notícias refere que o gasóleo deverá ficar mais barato 9 cêntimos por litro, enquanto a gasolina deverá baixar 2 cêntimos. Mais de 500 cidadãos estrangeiros detentores de um visto de investimento querem avançar com uma ação judicial coletiva contra o Estado português. De acordo com a edição de hoje do Semanário Expresso, em causa está a nova lei da nacionalidade que aumenta o tempo de espera para obter essa mesma nacionalidade. Destacam-se cidadãos norte-americanos, mas há de várias nacionalidades. Os cidadãos juntaram-se através de grupos de WhatsApp e irão em breve registar-se como associação. Com a entrada em vigor da nova lei, o prazo de residência mínima em Portugal para que um estrangeiro possa pedir a nacionalidade portuguesa aumenta. Por esse motivo, há cada vez mais investidores a cancelar os pedidos de residência. A Agência de Segurança Sanitária do Reino Unido informou que foi identificado mais um caso de suspeita de antivírus num cidadão britânico na ilha de Tristão da Cunha, no Atlântico Sul. Este caso junta-se a dois casos previamente confirmados, detectados em dois cidadãos britânicos. Um está hospitalizado na África do Sul e outro nos Países Baixos. Também esta sexta-feira, a Organização Mundial da Saúde revelou que a assistente de bordo holandesa da KLM, que teve contacto com a mulher que morreu vítima de infecção por antivírus em Joanesburgo, testou negativo. A mulher tinha sido internada num hospital em Amsterdão no dia de ontem com sintomas de uma possível infecção. Enquanto isso, o secretário de Estado da Saúde de Espanha afirmou que os cidadãos espanhóis estão orgulhosos de ter um país que está à altura de receber o navio de cruzeiro. A embarcação deverá chegar na noite de sábado para domingo às Canárias, onde ficará ao largo sem atracar num cais e os ocupantes só serão retirados quando já estiverem no aeroporto os aviões em que serão repatriados. 9 distritos de Portugal continental vão estar entre hoje e amanhã sob aviso amarelo devido à previsão de precipitação por vezes forte, podendo ser acompanhada de trovoada. O Instituto Português do Mar e da Atmosfera colocou os distritos de Lisboa, Setúbal, Évora, Faro, Santarém e Beja sob aviso entre as 9 da noite de hoje e o meio-dia de amanhã. Já os distritos de Leiria, Castelo Branco e Porto Alegre vão estar também sob aviso amarelo entre as 6 da manhã e as 3 da tarde de amanhã. O IPMA emitiu também aviso amarelo para os distritos de Faro, Setúbal, Lisboa e Beja, mas para o vento forte, o aviso vai estar em vigor entre as 3 e as 9 da manhã de amanhã.
1: 3 minutos e meio depois das 10, manhã de sexta-feira pela Marginal. Luís Talete neste dia, até bem perto do meio-dia. Para já, seguimos em frente com Michael Kiwanuka. Rest é a primeira da hora. Daqui a pouco vamos ter, às vezes, o paraíso com a Sandra Pimenta em mais uma edição.
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1: Na hora de pôr a mesa, éramos cinco. 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Depois, a minha irmã mais velha casou-se. 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Na hora de pôr a mesa, seremos sempre cinco. Enquanto um de nós estiver vivo, seremos sempre cinco. José Luís Peixoto.
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0: Música de Gabriel, o tema chama-se Dreams, lá atrás Sandra Pimenta, às vezes o Paraíso, a fechar a semana com José Luís Peixoto, para ouvir ao longo do dia aqui pela Marginal, mais tarde também disponível em podcast, a fechar esta semana. Uma semana que destacou Roberto Freire, Fernando Pessoa, Braulio Bessa e também Mia Calhardas, episódios disponíveis no nosso site.
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0: faltam apenas 20 minutos até às 11 da manhã. Cá está a música título do novíssimo álbum de Stephen Sanchez, o álbum Love, Love, Love. Álbum que está disponível a partir de hoje e tem música nova em destaque também aqui. A música nova de Stephen Sanchez é a minha proposta hoje pela Avenida Marginal, com nova edição às 11h30.
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Michael Jackson em final de hora aqui pela Marginal, a 3 minutos das 11 da manhã. Ele é que sabe, Don't Stop Till You Get Enough. Daqui a pouco vamos então atualizar as notícias com a Sofia Almeida. A próxima hora há de ter Dolce Farniente com o Pedro Orvalho, Avenida Marginal e também a nossa música da semana. Tudo então para conferir depois das 11 da manhã.

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2: Bom dia. O diretor nacional da PSP garante que os testes para aspirantes de polícia são muito exigentes. Em entrevista à RTP, Luís Carrilho afirma mesmo que o controlo interno aumentou depois do caso da alegada tortura na Esquadra do Rato. Na semana que fica marcada pela detenção de mais 15 agentes, o diretor da PSP diz que não ponderou demitir-se na sequência deste caso e assegura que numa instituição democrática todas as alegações têm de ser investigadas. Nesta entrevista, Luís Carrilho é questionado também sobre as declarações do presidente da Câmara de Lisboa, que tem referido que a capital está mais insegura. O diretor nacional da PSP não comenta as palavras de Carlos Moedas, diz apenas que Portugal e Lisboa são dos locais mais seguros do mundo, mas isso não significa crime zero. Enquanto isso, continuam a ser ouvidos os 14 elementos da PSP envolvidos no caso das agressões na Esquadra do Rato em Lisboa. Só depois de todos os arguidos serem ouvidos é que vão ser conhecidas as medidas de coação a que ficarão sujeitos. Ontem foram libertados dois detidos, um agente da PSP e o único civil que tinha sido detido. A Agência de Segurança Sanitária do Reino Unido informou hoje que foi identificado mais um caso de suspeita de antivírus num cidadão britânico na ilha de Tristão da Cunha, no Atlântico Sul. Este caso junta-se a dois previamente confirmados, detectados em dois cidadãos britânicos. Um está hospitalizado na África do Sul e outro nos Países Baixos. A embarcação deverá chegar na noite de sábado para domingo às Canárias, onde ficará ao largo, sem atracar num cais, e os ocupantes só serão retirados quando já estiverem no aeroporto os aviões em que vão ser repatriados. Os preços mundiais dos alimentos subiram em abril pelo terceiro mês consecutivo. A Organização das Nações Unidas para a Alimentação e a Agricultura alerta para os preços do óleo vegetal, que atingiram valores particularmente elevados devido às perturbações ligadas à guerra no Irão. O índice de preços dos alimentos, que mede as variações num cabaz de produtos alimentares comercializados a nível global, teve uma média de 130,7 pontos em abril, um aumento de 1,6% face ao mês anterior e de 2% face a 2025. Para fechar, deixo boas notícias. Os combustíveis devem ficar mais baratos a partir da próxima segunda-feira. O Contas Poupança da SIC Notícias refere que o gasóleo deverá ficar mais barato, 9 cêntimos por litro, enquanto a gasolina deverá baixar 2 cêntimos.
1: 3 minutos e meio depois das 11, manhã de sexta-feira, na Marginal, a música mais perto do mar. Para abrir esta última hora com Luís Talete, Hey Eugene, Pink Martini. Daqui a pouco o Pedro Orvalho traz algumas sugestões para o Dolce Farniente.

0: Mama's Gun, o tema chama-se First Time in a Long Time. Manhã de sexta-feira pela Marginal, hoje estamos a fechar o ciclo também Hot Is Kane com a música nova Heaven, que tem sido test drive ao longo da semana. Mas para já, ao início desta hora, o Pedro Orvalho traz assim uma forma muito sui generis para nos abrir o apetite rumo ao fim de semana e não só.
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2: 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É a 17ª quinzena gastronómica do povo, para ir com tempo e voltar com vontade de repetir. Bom fim de semana.

0: Johnny Burgess com Jeremy Page, os dois trazem cara para a marginal. Lá atrás ficou então o Dolce Farniente com o Pedro Orvalho. Entretanto, lembro que já está por aí disponível o álbum segundo de Stephen Sanchez, o álbum Love, Love, Love, tem música nova hoje em destaque pela Avenida. Daqui a pouco vamos ouvir então essa nova proposta. Pode também conferir o podcast no nosso site.
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1: Última residência da semana na Avenida para assinalar hoje a edição do álbum Love, Love, Love de Stephen Sanchez. Depois do single Sweet Love e com a canção título ainda em alta aqui na Marginal, destaco então o terceiro single Check the Money, uma canção sobre jogar fora as coisas materiais e passar sim a dar valor aos relacionamentos e interação humana. Sobre o novo álbum, Stephen Sanchez revela que se inspirou em histórias de amor, muitas delas vividas ou por si testemunhadas. Como canta na canção título, tudo o que o mundo precisa é de amor.

0: depois do aclamado álbum estreia, Stephen Sanchez aposta no amor para salvar o mundo. Love, Love, Love já está no mercado e quer cimentar o seu estatuto de cantor pop com influências retro. Desta vez, Stephen Sanchez até vai mais longe e deixa-se influenciar pela Motown. O tema Check the Money está hoje em destaque na Avenida com um podcast em marginal.fm.
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0: 38 minutos depois das 11, aqui pela Marginal, What Becomes of a Broken Hearted, com Rod Stewart, nesta manhã de sexta-feira. Lá atrás, a Avenida Marginal, hoje com o destaque para o álbum novo de Stephen Sanchez. É uma das edições desta sexta-feira. Já daqui a pouco há música nova com Otis Kane. É dele o nosso Test Drive, o último dia da semana para destacar.
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Test Drive na Rádio Marginal. 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Fechamos hoje o ciclo Heaven, a nova de Otis Kane. Natural de Los Angeles, Otis afirma-se cada vez mais como uma das vozes mais sensíveis do R&B atual. Cantor, produtor e multi-instrumentista, deixou os estudos para trabalhar com Lee Hooper, nome ligado ao Soul to Soul e a produções de referência. Heaven reforça assim esse percurso, juntando sofisticação sonora a uma mensagem universal sobre amor e superação.

Faltam 2 minutos até ao meio-dia. Ain't No Lovin', Angels of Libra com Nathan Johnson. Praticamente a fechar o dia com Luís Talete. Daqui a pouco a Sofia Simões traz as notícias e a Catarina Pereira fica para o início de tarde. Quanto a nós, domingo já sabe, é depois das 5.

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2: Muito boa tarde, é uma notícia de última hora. Assalto a um banco na Alemanha, há vários reféns. A polícia alemã está a realizar uma grande operação na cidade de Sinzing, no oeste da Alemanha, depois de várias pessoas terem sido feitas reféns numa agência bancária. O sequestro está em curso desde as 9 da manhã, menos uma hora, em Lisboa. O governo está a ultimar os detalhes da nova taxa sobre os lucros extraordinários de empresas energéticas, dada a atual crise. A ministra da Energia promete que será bem desenhada e bem dirigida para evitar afugentar investimento, como em 2022. Em declarações aos jornalistas em Bruxelas, Maria da Graça Carvalho salientou que não pode ser algo generalizado, que vá pôr em causa os investimentos neste processo de transição energética da eletrificação. O ministro das Finanças, Miranda Sarmento, tinha já dito esta semana em Bruxelas que Portugal vai avançar com taxas sobre os lucros extraordinários de empresas energéticas, à semelhança do que aconteceu então em 2022, na anterior crise dos preços dos combustíveis. O mês passado, a Comissão Europeia admitiu que os países da União Europeia avancem com impostos nacionais sobre os lucros extraordinários das energéticas, mas disse ser difícil adotar esta medida ao nível europeu, dada a necessária unanimidade. Por causa da guerra no Irão, subiram em abril, pelo terceiro mês consecutivo, os preços dos alimentos, de acordo com dados revelados hoje pela Organização das Nações Unidas para a Alimentação e a Agricultura. O índice de preços dos alimentos, que mede as variações num cabaz de produtos alimentares comercializados a nível global, teve uma média de 130,7 pontos em abril, um aumento de 1,6% face ao mês anterior e de 2% face ao ano anterior. Por outro lado, há boas notícias. O preço dos combustíveis vai descer na próxima semana. O gasóleo deve ficar mais barato, 9 cêntimos, enquanto que na gasolina a descida é menos acentuada, ou seja, diminui 2 cêntimos por litro. As previsões são avançadas esta manhã pela SIC. Esta diminuição deve-se à descida do preço do petróleo esta semana. A Direção-Geral da Saúde não tem conhecimento de qualquer passageiro do cruzeiro onde foi detectado um surto de antivírus que queira ser recebido em Portugal. Em resposta à agência Lusa, a DGS diz que o repatriamento será feito para os países de residência e sublinha que a única pessoa com nacionalidade portuguesa a bordo do navio é um tripulante que não reside em Portugal. Entretanto, a ministra da Saúde espanhola garantiu hoje que todos os passageiros estrangeiros do navio cruzeiro afetado pelo surto de antivírus vão ser repatriados para os seus países, independentemente de apresentarem ou não sintomas, desde que não necessitem de cuidados médicos. Em declarações à rádio espanhola RNE, Mónica Garcia assegurou que um mecanismo de evacuação preparado pelas autoridades espanholas tem todas as garantias necessárias e apelou à coordenação internacional numa operação que envolve 22 países. Segundo a ministra da Saúde espanhola, o risco de novos contágios a bordo é cada vez mais baixo, tendo em conta o tempo decorrido desde o início do surto. O navio deverá chegar ao largo das Ilhas Canárias no domingo. Até ao momento, o surto já provocou 3 mortos.
3: Seja bem-vindo ao painel Meio Dia 15 de hoje, sexta-feira, 8 de

boas-vindas ao painel Meio Dia 15 de hoje. Obrigada pela sua companhia. Vamos seguir com MT Jones, Pharrell Williams com os Daft Punk e Alicia Keys.

0: Alicia Keys com Goodbye na sua Rádio Marginal. Fico por aí, mais à frente vamos conferir a escolha do dia para a minha praia com Luís Montes. Antes disso vão por aqui passar Bobby Womack e Emil.
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1: E já estamos em pleno final de semana. Altura para dançarmos na minha praia. O DJ convidado desta vez é o britânico Roots 94, que convidou a cantora Jess Glynn para nos desejarem um ótimo fim de semana com muito My Love.

É certo que há pouco dançámos a bom dançar com Luís Montes pela minha praia. Entretanto, acalmámos um pouco com a memória para Prince neste The Most Beautiful Girl in the World. Agora que já descansámos um pouco, voltamos à dança. Bruno Mars, I Just Might.

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Such a Kind of Girl, Lee Fields na sua Rádio Marginal. Boa tarde, boa sexta-feira. Fique por aí, vamos a caminho da hora certa, com tempo ainda para escutar, por exemplo, Jelena Gonda, Amber Mark e John Legend.

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2: Muito boa tarde. O Governo escusou-se hoje a recomendar teletrabalho ou redução das viagens de avião para diminuir a procura, dada a atual crise do petróleo. Em declarações aos jornalistas em Bruxelas, Maria da Graça Carvalho salientou que também não existe recomendação para reduzir as viagens de avião, sendo estas duas recomendações da Agência Internacional de Energia.
3: A questão do teletrabalho, para nós, não está ainda acima da mesa. Há muitas formas de chegar ao trabalho, não estamos sequer a discutir ainda essa questão.
4: E de evitar as viagens de avião?
3: Nós, em geral, achamos que as pessoas têm um direito às suas férias e às viagens, e temos uma grande diáspora que gosta de e que tem direito a ir ver a família.
2: A Ministra da Energia assegura combustível da aviação até final de agosto e planos B e C para depois. No final do mês passado, a Comissão Europeia divulgou um conjunto de medidas para fazer face aos elevados preços da energia, incluindo apoio direcionado a consumidores e empresas, possíveis reduções fiscais e ajustes de tarifas e utilização de instrumentos de mercado e reservas estratégicas. A Ministra da Energia fez saber também que o Governo está a ultimar os detalhes da nova taxa sobre os lucros extraordinários de empresas energéticas, dada a atual crise. Maria da Graça Carvalho promete que será bem desenhada e bem dirigida para evitar afugentar investimento como em 2022. O segundo militar que esteve envolvido num acidente durante um salto de paraquedas em Tancos foi sujeito a cirurgia e está a evoluir bem. A informação foi adiantada hoje pelo Exército. De acordo com o porta-voz do ramo, o Exército continuará a acompanhar a situação e prestará nova atualização sempre que existam factos relevantes a comunicar. Já o outro militar que ficou ferido durante o salto acabou por morrer. O incidente, que ocorreu na terça-feira de manhã em Tancos, distrito de Santarém, decorreu durante a execução de um salto no âmbito do curso de paraquedismo. As razões que levaram à queda ainda estão a ser apuradas. O Exército determinou a abertura de um processo de averiguações. Trabalhadores das escolas protestam esta tarde frente ao Ministério da Educação em Lisboa. Psicólogos, terapeutas e formadores em língua gestual portuguesa, entre outros profissionais que trabalham nas escolas em situação precária, vão exigir a integração nos quadros. Os trabalhadores vão reivindicar esta tarde a abertura de um concurso nacional para a integração de todos os técnicos especializados com critérios uniformes que garantam transparência e justiça. O protesto convocado pela Federação Nacional dos Sindicatos dos Trabalhadores em Funções Públicas e pelo Sindicato Nacional dos Psicólogos começa às 14h30. Há vários reféns no assalto a um banco na Alemanha. A polícia alemã está a realizar uma grande operação na cidade de Sinzing, no oeste da Alemanha, depois de várias pessoas terem sido feitas reféns numa agência bancária. O sequestro está em curso desde as 9h, menos uma hora em Lisboa. O secretário de Estado norte-americano Marco Rubio vai reunir-se hoje com a primeira-ministra italiana Giorgia Meloni, isto numa altura em que as relações entre os Estados Unidos e a Itália se tornaram tensas devido à guerra no Médio Oriente. Meloni, que tinha sido uma das aliadas de Donald Trump na Europa, defendeu recortes que a guerra, iniciada no final de fevereiro, era ilegal.
1: Seguimos para mais uma hora nesta edição de sexta-feira na sua Rádio Marginal. Vamos começar esta hora ao som de Johnny.
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A sua Rádio Marginal 98.1, também em marginal.fm. Fico por aí, eu fico deste lado, até bem perto das 3, mas daqui a pouco é bom saber, conferimos a boa notícia do dia com Tiago Castro. Para já, é com Lizzo que seguimos, About Damn Time.

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1: No Brasil, as araras azuis e amarelas regressaram ao Rio de Janeiro, cerca de 200 anos depois de terem desaparecido da região. A reintrodução aconteceu no Parque Nacional da Tijuca, a maior floresta urbana da cidade, através de um programa de conservação e reprodução em cativeiro. Quatro aves foram libertadas pela organização Refauna, que trabalha na recuperação de espécies afastadas pela desflorestação e pela captura ilegal no século XIX. Antes da libertação definitiva, as araras passaram por um período de adaptação para se habituarem ao novo ambiente e ganharem força para voar e procurar alimento. Além de serem um símbolo muito presente na cultura carioca, estas aves têm um papel importante na regeneração da floresta atlântica, ajudando na dispersão de sementes e no equilíbrio da biodiversidade. Para os habitantes do Rio de Janeiro, este regresso representa orgulho e esperança, sendo visto como um verdadeiro sonho realizado.
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Do universo dos franceses Air, este Playground Love, a proposta que ilustrou os últimos minutos nesta edição de sexta-feira. Os próximos ficam por conta de Otis Kane e Jamie Lancaster.

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Muito boa tarde, boa sexta-feira. Prepare-se porque vem por aí mais uma sequência de luxo na sua rádio marginal. Abre com Xadé, pelo meio o Womack Sisters e Billie Holiday, e a fechar os Cannons.

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A caminho das duas notícias à hora certa. Antes disso, vão por aqui passar Aaron Childs, Joss Stone, Leisure e os Brand New Avis.

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2: Boa tarde. Os passageiros aéreos não terão direito à indemnização caso o cancelamento do voo se deva à escassez de querosene. A diretriz entra na lista de orientações adotadas pela Comissão Europeia que proíbem a aplicação de taxas adicionais sobre bilhetes. O Executivo Comunitário considerou, segundo um comunicado, que uma escassez local de combustível se enquadra na categoria de circunstâncias extraordinárias que isentam as transportadoras aéreas de indemnizar os clientes. Ainda assim, considera que os preços elevados dos combustíveis não devem ser considerados como constituindo uma circunstância extraordinária. Falta de combustível, sim, preços elevados, não, sintetizou na conferência de imprensa diária a porta-voz da Comissão para a Energia, reiterando que não há ainda nenhuma evidência de que vá haver uma escassez de combustível para aviões. A Ryanair voltou a criticar o novo sistema europeu de controlo de fronteiras nos aeroportos portugueses. A companhia aérea de baixo custo exige ao governo a suspensão da medida no aeroporto de Lisboa até setembro. Caso contrário, o prejuízo, alega, para o turismo pode ser gigantesco devido ao caos nas entradas e saídas do país. Numa publicação nas redes sociais, a Ryanair usou a imagem de um passageiro para ilustrar o impacto das longas filas no controlo fronteiriço do aeroporto de Lisboa. A companhia aérea aproveitou a mesma ilustração para acusar as autoridades portuguesas de falta de preparação técnica e de recursos humanos para o aumento do tráfego aéreo no verão. A Polícia Judiciária deteve na zona da Figueira da Foz um cidadão estrangeiro de 50 anos procurado pelas autoridades brasileiras por suspeitas de crimes de abuso sexual de crianças. Os crimes aconteceram ou terão acontecido entre 2017 e 2021 no estado da Bahia. Em comunicado, a Judiciária refere que a detenção foi realizada no âmbito do cumprimento de um mandado de detenção internacional emitido pelo Brasil. Segundo a investigação, os crimes ocorreram num contexto de violência doméstica. O suspeito poderá vir a ser condenado numa pena de 18 anos de prisão.

Breaking Away, Al Jarreau nos primeiros minutos, nesta que é a última hora, no painel meio-dia 15 de hoje. Boa sexta-feira, daqui a pouco temos Super Toast para conferir. Antes disso, passam por aqui Dig, Mama's Gun com Brian Jackson e Back It Up de Caro Emerald.

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1: Eu sou o Manuel Gênio, um avatar da Instinct, e trago-lhe as notícias das empresas que lideram a nova economia. Deixo-lhe as mais recentes inovações e movimentos estratégicos da Anthropic, Blue Origin e OpenAI.
0: The Big Ones.
1: A Anthropic lançou o Cloud Design, uma ferramenta experimental que permite criar conteúdos visuais a partir de descrições em linguagem natural. Integrado no assistente Cloud, o sistema transforma instruções simples em designs, apresentações ou protótipos. O utilizador descreve a ideia e a AI gera uma proposta inicial que pode ser ajustada com novos pedidos. O modelo mais recente da empresa melhora a qualidade visual e permite obter resultados com aspecto profissional, sem necessidade de conhecimentos técnicos. A Blue Origin alcançou um marco importante ao reutilizar, pela primeira vez, o New Glenn. O lançamento ocorreu na terceira missão do veículo e validou a reutilização do primeiro estágio, essencial para reduzir custos e aumentar a cadência de voos. O mesmo propulsor já tinha sido utilizado numa missão anterior em novembro e voltou a ser recuperado com sucesso. Este passo é relevante para os planos da Blue Origin, que pretende usar o New Glenn em missões da NASA e no lançamento de satélites comerciais. A OpenAI adquiriu o TBPN, um podcast diário de tecnologia e negócios, entrando assim no setor dos média. O programa é conhecido pela cobertura do ecossistema tecnológico e por entrevistas com líderes da indústria. O podcast vai manter a sua programação e independência editorial, mas passa a integrar a estrutura da OpenAI. Saiba mais sobre inovação e nova economia em supertoast.pt.

0: The Seed, os The Roots nos 98.1 da sua rádio Marginal, também em marginal.fm. É também por aqui que de segunda a sexta pode conferir às vezes o paraíso com Sandra Pimenta. Chega à antena mais daqui a pouco. CeeLo Green, MT Jones e Fun Lovin' Criminals estão preparadíssimos para por aqui também passar.
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0: Irmã mais velha que está na casa dela, menos a minha irmã mais nova que está na casa dela, menos o meu pai, menos a minha mãe viúva. Cada um deles é um lugar vazio nesta mesa onde como sozinho. Mas irão estar sempre aqui. Na hora de pôr a mesa, seremos sempre cinco. Enquanto um de nós estiver vivo, seremos sempre cinco. José Luís Peixoto.
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0: Foram mais duas propostas para esta tarde de sexta-feira na sua Rádio Marginal. Primeiro, Yola, Goodbye Yellow Brick Road. Juntamos Can I Call You Rose? Os The Sacred Souls, a não esquecer, The Sacred Souls ao vivo na edição deste ano do Festival Jardins do Marquês, Oeiras Valley. Muito boa tarde. Daqui a pouco, na sua Rádio Marginal, Liz Wright e Bruno Mars.
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Canad Hit, os Jamiroquai de JK na sua rádio marginal, quase no final de mais um painel. Eu estou de saída, volto à sua companhia na próxima segunda-feira, até bem perto das notícias à hora certa. Vão por aqui passar ainda Silva com Anitta, Fica Tudo Bem e What's Going On, Teddy Swims. Bom fim de semana.

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1: As notícias na Rádio Marginal com Antonieta Lopes da Costa. Boa tarde.
2: Boa tarde. O Governo recusou-se hoje a recomendar teletrabalho ou redução das viagens de avião para diminuir a procura, dada a atual crise de petróleo, assegurando combustível na aviação até final de agosto e planos B e C para depois. A questão do teletrabalho para nós não está propriamente em discussão. Há muitas formas de chegar ao trabalho e não estamos sequer a discutir ainda esta questão, disse a Ministra da Energia, Maria da Graça Carvalho. Em declarações aos jornalistas portugueses em Bruxelas, depois de uma intervenção na sessão do Conselho da Diáspora, a Ministra salientou que também não existe recomendação para reduzir viagens de avião, sendo estas duas recomendações da Agência Internacional de Energia, vincando que as pessoas têm o direito às suas férias e às viagens quando o verão se aproxima. Temos uma grande diáspora que tem direito a viver a família e gosta de regressar a Portugal. E o turismo é 15% do nosso PIB, mas também individualmente as pessoas gostam de viajar, faz parte de aumentar a sua cultura e eu não quero estar aqui a fazer uma recomendação para evitar isso para já. Os passageiros aéreos não têm direito a indemnizações caso o cancelamento do voo se deva à escassez de combustível. A diretriz entra na lista de orientações adotadas pela Comissão Europeia que proíbem a aplicação de taxas adicionais sobre bilhetes. O Executivo Comunitário considerou, segundo um comunicado, que uma escassez local de combustível se enquadra na categoria de circunstâncias extraordinárias que isentam as transportadoras aéreas de indemnizar os clientes. Ainda assim, consideram que os preços elevados dos combustíveis não podem ser considerados como constituindo uma circunstância extraordinária. A falta de combustível, sim, preços elevados, não, sintetizaram na conferência de imprensa diária a porta-voz da Comissão para a Energia, reiterando que não há nenhuma evidência de que vá haver uma escassez de combustível para os aviões. A Ryanair volta a criticar o novo Sistema Europeu de Controlo de Fronteiras, a companhia aérea de baixo custo, exige ao Governo a suspensão da medida no aeroporto de Lisboa até setembro. Caso contrário, o prejuízo para o turismo pode ser gigantesco por causa do caos nas entradas e saídas do país. Numa publicação nas suas redes sociais, a Ryanair usou a imagem de um passageiro para ilustrar o impacto das longas filas no controle fronteiriço no aeroporto de Lisboa. A companhia aérea aproveitou a mesma ilustração para acusar as autoridades portuguesas de falta de preparação técnica e de recursos humanos para o aumento do tráfego aéreo no verão.
1: Tarde de sexta-feira, dia 8 de maio. Esta hora vai começar com Sting. Daqui a pouco pode contar com a Avenida Marginal de Luís Talete. Boa tarde.

Está na Rádio Marginal, tarde de sexta-feira, dia 8 de maio, 3 horas e 7 minutos, com Sting aqui, It's Probably Me, na abertura de mais uma hora com muita música nos 98.1. E vou estar consigo, é também perto das 8. Daqui a pouco há Avenida Marginal com Luís Talete. Entretanto, All the Way Down, Céu Lá Sul. E depois recuperamos uma de Jackson 5.

Rádio Marginal com I Want You Back do Jackson 5, aqui em remistura de Z-Trip, também Cela Su atrás, e agora Poolside, Thunder Jackson and Miracles, para ouvir na Rádio Marginal.

0: Colaboração na Rádio Marginal, Poolside e Thunder Jackson and Miracles no tema Other Side. A seguir, Sam Smith, vamos ouvir How Do You Sleep? E daqui a pouco pode contar com a Avenida Marginal de Luís Talete. Boa tarde.
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Nestes últimos minutos com Sam Smith na antena da Rádio Marginal, How Do You Sleep? Dentro de alguns instantes, Avenida Marginal com Luís Talete. Primeiro, Don West, Send It Back, e depois, Mon Amour, de Ben Loncle Soul. Boa tarde.

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1: Última residência da semana na Avenida para assinalar hoje a edição do álbum Love, Love, Love, de Stephen Sanchez. Depois do single Sweet Love e com a canção título ainda em alta aqui na Marginal, destaco então o terceiro single Check the Money, uma canção sobre jogar fora as coisas materiais e passar assim a dar valor aos relacionamentos e interação humana. Sobre o novo álbum, Stephen Sanchez revela que se inspirou em histórias de amor, muitas delas vividas ou por si testemunhadas. Como canta na canção título, tudo o que o mundo precisa é de

0: depois do aclamado álbum estreia, Stephen Sanchez aposta no amor para salvar o mundo. Love, Love, Love já está no mercado e quer cimentar o seu estatuto de cantor pop com influências retro. Desta vez, Stephen Sanchez até vai mais longe e deixa-se influenciar pela Motown. O tema Check the Money está hoje em destaque na Avenida com um podcast em marginal.fm.
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0: Rádio Marginal com Jela Negonda nestes últimos minutos, Hang It on the Shelf, também Avenida Marginal com Luís Talete e hoje em destaque Stephen Sanchez. A seguir, a voz de Duffy. Boa tarde.
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É talvez a música mais reconhecível de Duffy Mercy nestes últimos minutos. À frente, Sam Henshaw, vamos escutar Float, mas por agora, Diana King a revisitar I Say a Little Prayer.

tarde de sexta-feira, dia 8 de maio, nos 98.1 com Sam Henshaw, o tema Float. Estamos a caminho das 4 da tarde, daqui a pouco, à hora certa, há notícias com a Antonieta Lopes da Costa e já sabe, pode ouvir a Rádio Marginal online, em direto no site marginal.fm e é lá também que encontra os vários programas da Marginal em formato de podcast. Até às 4, primeiro com The Lady in My Life, de Michael Jackson, que já ouvimos aqui, juntamente com os Jackson 5, e depois Daft Punk e a voz de Pharrell Williams e também a guitarra de Nile Rodgers. Get Lucky é a música que nos leva até às 4.

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1: As notícias na Rádio Marginal com Antoneta Lopes da Costa. Boa tarde.
2: Boa tarde, o Parlamento.
1: Agora sim, as notícias com Antoneta Lopes da Costa.
2: Boa tarde, o Parlamento aprovou hoje o novo regime jurídico das instituições do ensino superior, um novo modelo de ensino superior que prevê universidades politécnicas e define apenas a existência da figura de reitor. Os votos favoráveis dos deputados do PSD, Chega e Iniciativa Liberal, fizeram aprovar a proposta de lei que define as novas regras que vão passar a reger as instituições do ensino superior em Portugal. Este novo regime jurídico foi aprovado com os votos contra do PS, do LIVRE, do Bloco e do PCP e a abstenção dos deputados únicos do PAN e JPP, estando pronto para substituir um diploma que está em vigor desde 2007. O Governo recusou-se hoje a recomendar teletrabalho ou a redução das viagens de avião para diminuir a procura, dada a atual crise do petróleo, assegurando combustível na aviação até final de agosto e também planos B e C para depois. A questão do teletrabalho não está em cima da mesa. Há muitas formas de chegar ao trabalho e não estamos sequer a discutir ainda essa questão, disse hoje a Ministra da Energia, Maria da Graça Carvalho, em declarações aos jornalistas portugueses em Bruxelas. Depois de uma intervenção na sessão do Conselho da Diáspora, a Ministra salientou que também não existe recomendação para reduzir viagens de avião, sendo estas duas recomendações da Agência Internacional de Energia, vincando que as pessoas têm o direito às suas férias e às viagens quando o verão se aproxima. Os passageiros aéreos não terão direito à indemnização caso o cancelamento do voo se deva à escassez de combustível. A diretriz entra na lista das orientações adotadas pela Comissão Europeia, que proíbem assim a aplicação de taxas adicionais sobre os bilhetes. O Executivo Comunitário considerou, segundo um comunicado, que uma escassez local de combustível se enquadra na categoria de circunstâncias extraordinárias que isentam as transportadoras aéreas de indemnizar os clientes. Ainda assim, consideram que os elevados preços dos combustíveis não podem ser considerados como constituindo uma circunstância extraordinária. Falta de combustível, sim, preços elevados, não, sintetizou na conferência de imprensa diária a porta-voz da Comissão para a Energia, reiterando que não há ainda nenhuma evidência de que vá haver escassez de combustível para os aviões. Ciclo comparatista pessoano prossegue com a conferência Fernando Pessoa em José Saramago. É uma mensagem na Jangada de Pedra. Fernando Pessoa e 6 outros escritores portugueses de referência estão presentes este ano numa série de conferências comparatistas do escritor e investigador literário Ricardo Belo de Moraes. O programa decorre na Livraria Galeria Municipal Vernei, em Oeiras, aos sábados, com início às 3 da tarde e sempre com entrada livre.
1: Tarde de sexta-feira na sua Rádio Marginal. Esta hora começa com Childhood. Daqui a pouco pode contar com o Test Drive. Boa tarde.

tarde de sexta-feira, dia 8 de maio, início de hora com Childhood, o tema Californian Light. Daqui a pouco há Test Drive para ouvir Otis Kane em destaque na Rádio Marginal. Otis Kane, que dentro de alguns instantes vai surgir também juntamente com Aaron Childs, mas por agora Justin Sky para ouvir What a Lie. Boa tarde.

Summer in December, tema que junta as vozes de Otis Kane e Aaron Childs. Otis Kane, que daqui a pouco vai passar no Test Drive com um tema novo. Por aqui também Justin Sky, What a Lie, e agora Lizzo.

0: Rádio Marginal e com a voz de Lisa, escutámos Juice. A seguir, John Mayer traz-nos Shadow Days. Boa tarde.
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está na Rádio Marginal nesta tarde de sexta-feira, 8 de maio, e com John Mayer, Shadow Days, e agora um clássico de Bobby Womack.

proposta nacional e já com uns aninhos, os Blackout com Sinfonia do Amor. Agora, I Need é Maverick Sabre para ouvir agora e depois M.T. Jones.

0: Na Rádio Marginal com M.T. Jones, I Don't Understand, também I Need, tema assinado por Maverick Saber. E já a seguir, Don't Dream It's Over, Anthony Strong, a passar na Marginal. Boa tarde.
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Tem como título Don't Dream It's Over, canção de Anthony Strong e Emma Lyne. E dentro de alguns instantes, o Test Drive, a música que esteve em destaque toda esta semana, um tema que pertence a Otis Kane. Mas primeiro, Make Me Feel, é Janelle Monáe a passar agora na Marginal.

Test Drive na Rádio Marginal. Uma viagem com as novidades da música mais perto do mar. Fechamos hoje o ciclo Heaven, a nova de Otis Kane. Natural de Los Angeles, Otis afirma-se cada vez mais como uma das vozes mais sensíveis do R&B atual. Cantor, produtor e multi-instrumentista, deixou os estudos para trabalhar com Neely Hooper, nome ligado ao Soul to Soul e a produções de referência. Heaven reforça assim esse percurso, juntando sofisticação sonora a uma mensagem universal sobre amor e superação.

Duran Jones and the Indications e também Aaron Fraser em Let's Take Our Time. Para trás, Otis Kane em destaque no Test Drive com Heaven. A caminho das 5 e das notícias com Antonieta Lopes da Costa, Lila James e um tema clássico dos No Doubt, para ouvir a versão de Lila James para Don't Speak, até às 5. Boa tarde.

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1: As notícias na Rádio Marginal com Antoneta Lopes da Costa. Boa tarde.
2: Boa tarde. O número de casos de antivírus na sequência do surto a bordo do navio de cruzeiro Ondios mantinha-se até ontem em 8, segundo o mais recente balanço da Organização Mundial de Saúde. Do total de casos, há 5 confirmados e 3 suspeitos. O cruzeiro, onde foram registados os casos e até agora 3 mortes, zarpou de Ushuaia, na Patagónia, a 1 de abril, para uma viagem através do Oceano Atlântico. Agora os investigadores querem determinar se o contágio aconteceu em terra, na Argentina, no Chile ou no Uruguai, através de roedores, ou já a bordo do navio. Na quinta-feira, a Organização Mundial de Saúde assegurou que o surto não constitui, neste momento, o início de uma epidemia, nem de uma pandemia. O Parlamento aprovou hoje o novo regime jurídico das instituições de ensino superior. Trata-se de um novo modelo para o ensino superior que prevê universidades politécnicas e define apenas a existência da figura do reitor. Os votos favoráveis dos deputados do PST, do Chega e da Iniciativa Liberal aprovaram a proposta de lei que define as novas regras que vão passar a reger as instituições do ensino superior em Portugal. Ex-deputado do Chega, Miguel Arruda, e mulher vão a julgamento. A mulher do ex-deputado do Chega, Miguel Arruda, acusado de roubar malas no aeroporto de Lisboa, vai também a julgamento por ter recebido os objetos roubados. A decisão foi tomada hoje pelo Tribunal Central da Instrução Criminal de Lisboa. Os dois arguidos deste processo, Miguel Arruda e a sua mulher, pediram a abertura de instrução, que é facultativa, antecede a fase de julgamento e tem como objetivo avaliar se existem ou não indícios suficientes para o julgamento. Tendo o Tribunal rejeitado o pedido do antigo deputado do Chega, mas aceitado da defesa da sua mulher. O ex-deputado do Chega está acusado de 21 crimes de furto qualificado, 20 na forma consumada e 1 na forma tentada. E a sua mulher está acusada de um crime de receptação por ter alegadamente recebido e utilizado roupa e outros bens que sabia que tinham sido roubados. Miguel Arruda tem 41 anos, foi eleito deputado à Assembleia da República pelo Chega em março de 2024, passou a deputado independente depois de ter sido constituído arguido em janeiro do ano seguinte, 2025, e quando o processo foi conhecido, negou a prática dos crimes, apesar das muitas filmagens que o incriminavam. Para o Ministério Público, o antigo eleito pelo Círculo dos Açores terá aproveitado o facto de viajar semanalmente entre Ponta Delgada, onde residia, e Lisboa, onde trabalhava, num horário de baixa afluência, no aeroporto Humberto Delgado, para desviar em pelo menos 8 dias mais de uma dezena de malas de outras pessoas dos tapetes de recolha da bagagem do seu e de outros voos. O Governo escusou-se hoje a recomendar o teletrabalho ou a redução das viagens de avião para diminuir a procura, dada a atual crise do petróleo, assegurando combustível da aviação até final de agosto e planos B e C para depois. A questão do teletrabalho não está em cima da mesa, há muitas formas de chegar ao trabalho e não estamos sequer a discutir ainda esta questão, disse a Ministra da Energia, Maria da Graça Carvalho, em declarações aos jornalistas portugueses em Bruxelas, depois de uma intervenção na sessão do Conselho da Diáspora. A Ministra salientou que também não existe recomendação para reduzir viagens de avião, sendo estas duas recomendações da Agência Internacional de Energia, vincando que as pessoas têm o direito às suas férias e às viagens quando o verão se aproxima. Os passageiros aéreos não vão ter direito à indemnização caso o cancelamento do voo se deva à escassez de querosene. A diretriz entra numa lista de orientações adotadas pela Comissão Europeia que proíbem a aplicação de taxas adicionais sobre bilhetes. O Executivo Comunitário considerou, segundo um comunicado, que uma escassez local de combustível se enquadra na categoria de circunstâncias extraordinárias que isentam, por isso, as transportadoras aéreas de indemnizar os seus clientes. Ainda assim, consideram que os preços elevados dos combustíveis não devem ser considerados como constituindo uma circunstância extraordinária.
1: Tarde de sexta-feira, de 8 de maio, está na Rádio Marginal e esta hora começa com Barry White. Daqui a pouco, Agenda Marginal. Boa tarde.
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Abertura de hora na Rádio Marginal com Barry White, I'm Gonna Love You Just a Little Bit More. Já a seguir, agenda marginal, daqui a pouco há informação de trânsito. Entretanto, St. Paul and the Broken Bones, Fall Moon. Boa tarde.

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1: O Centro Cultural de Belém recebe entre hoje e domingo um ciclo dedicado a dois nomes históricos do jazz, Miles Davis e John Coltrane. Em 2026 assinalam-se os 100 anos do nascimento destes músicos que marcaram profundamente o jazz e influenciaram muitos estilos musicais em todo o mundo. O festival celebra o legado dos dois artistas através de vários concertos, mostrando diferentes sonoridades e a liberdade criativa que caracteriza o jazz. O programa inclui atuações de Carlos Azevedo Ensemble, Bela Nafa, Orquestra do Hot Club com Ralph Alessi, Ensemble do Hot Club e ainda o John O'Gallagher Trio. Hoje há concerto de Chão Maior, banda composta por músicos já com percursos aplaudidos em diferentes géneros musicais. São eles Norberto Lobo, Leonor Arnaud, Iotembe, Ricardo Martins e João Almeida. O concerto de Chão Maior começa às 20 horas. Celebrações dos 100 anos de Miles Davis e John Coltrane para conferir no CCB. A Feira Nacional de Vinil de Benfica regressa para a 8ª edição no ringue António Livramento em Benfica. O evento, com entrada gratuita, junta colecionadores, amantes de música e fãs de nostalgia, afirmando-se como um dos principais encontros dedicados ao vinil em Lisboa. Além da compra e venda de discos de vinil, a feira inclui outros formatos musicais como cassetes, CDs, DVDs e discos antigos de grafenola, bem como equipamento de som e giradiscos. Ao longo dos 3 dias há também música ao vivo e atuações de vários DJs. Feira Nacional de Vinil de Benfica, entre hoje e domingo.
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0: A voz de Charles Bradley, que voz que ele tinha, I Feel a Change, também Love is a Battlefield, proposta de Maisa, isto depois de já terem rodado também St. Paul and the Broken Bones, com a faixa Fall Moon. 5 horas e 21 minutos, há informação de trânsito para conferir, na Marginal ainda não há filas, na A5 abrandamento da subida do Monsanto até ao Estádio Nacional, no IC19 abrandamento entre Amador e Tercena, e a partir de Tercena há paragens até Rio de Moura devido a acidente. Segunda circular, sentido Benfica Aeroporto, fila das Torres de Lisboa até ao Campo Grande, no sentido inverso à fila do relógio até Pinamanique. Ponto 25 de Abril, fila de Campo Leite até à ponte, os acessos estão preenchidos, mas com bom escoamento.
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0: Rádio Marginal com Marvin Gaye, roupagens mais modernas para If This World Were Mine, aqui a remistura de Clay's Rosen. Já a seguir, Jamie Liddell, de Building a Beginning, depois a previsão da meteorologia para o fim de semana.
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São os The Sacred Souls, We Don't Have To Be Alone, para a banda da Califórnia, que a 6 de julho, julho, atua no Festival Jardins do Marquês Oeiras Valley. Faltam mais ou menos 2 meses para este concerto no Festival Jardins do Marquês Oeiras Valley por parte dos The Sacred Souls. Também Building a Beginning para Jamie Liddell, numa altura em que faltam 23 minutos para as 6 da tarde. Agora, espreitamos a previsão da meteorologia, a previsão de chuva. Amanhã o sol vai estar escondido por nuvens e há previsão de chuva e aguaceiros, máxima a rondar os 19 graus na zona de Lisboa. A norte, no Porto, com chuva mais intensa, máxima de 17 graus. Mais a sul, em Faro, também previsão de chuva e aguaceiros, máxima de 21 graus.

E com John Legend, Wonder Woman, também Tix com Remember Me, as últimas propostas nesta tarde de sexta-feira, 8 de maio, numa altura em que faltam 15 minutos para as 6 da tarde. E agora há informação de trânsito para o seu regresso a casa. Na Marginal, fila em Algés em direção a Cascais, há 5, abrandamento da subida do Monsanto até ao Estádio Nacional, e no sentido inverso, há fila da Ribeira da Laje até ao Oeiras devido a acidente. Na Cril, fila de Pinamanica até Odivelas, devido a acidente perto do Strada. IC19, abrandamento entre Amadora e Terceira, e a partir de Terceira, há paragens até Rio de Moro, devido a acidente. Na segunda circular, sentido Benfica Aeroporto, fila das Torres de Lisboa até ao Campo Grande, e no sentido inverso, há fila do Relógio até Pinamanique. Na ponte 25 de Abril, fila de Campo Polido até à ponte, acessos preenchidos, mas com bom escoamento.

0: Rádio Marginal com Lisa Bessange a revisitar All I Need dos franceses Air. A seguir, o espaço é bom saber.
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1: No Brasil, as araras azuis e amarelas regressaram ao Rio de Janeiro, cerca de 200 anos depois de terem desaparecido da região. A reintrodução aconteceu no Parque Nacional da Tijuca, a maior floresta urbana da cidade, através de um programa de conservação e reprodução em cativeiro. Quatro aves foram libertadas pela organização Refauna, que trabalha na recuperação de espécies afastadas pela desflorestação e pela captura ilegal no século XIX. Antes da libertação definitiva, as araras passaram por um período de adaptação para se habituarem ao novo ambiente e ganharem força para voar e procurar alimento. Além de serem um símbolo muito presente na cultura carioca, estas aves têm um papel importante na regeneração da floresta atlântica, ajudando na dispersão de sementes e no equilíbrio da biodiversidade. Para os habitantes do Rio de Janeiro, este regresso representa orgulho e esperança, sendo visto como um verdadeiro sonho realizado.
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Tarde de sexta-feira na Rádio Marginal com Moonlighting de Al Jarreau. Estamos quase a chegar às 6, já a seguir as notícias com Antonieta Lopes da Costa. Até lá, Ornette com o tema Crazy.

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1: Notícias na Rádio Marginal com Antoneta Lopes da Costa. Boa tarde.
2: Muito boa tarde. O Ministro da Administração Interna já expulsou 30 militares da GNR e 14 da PSP desde que tomou posse. O Ministro afastou de funções e expulsou 44 elementos das Forças de Segurança, 30 da GNR, mais 14 da PSP, em menos de 3 meses, por envolvimento em vários crimes, revelou hoje o Ministério. Numa informação enviada à Lusa, o Ministério da Administração Interna precisa que o novo Ministro, Luís Neves, já assinou 44 despachos com propostas de aplicação de pena disciplinar, expulsiva e de suspensão a vários elementos das Forças de Segurança, desde que tomou posse, a 23 de fevereiro. Segundo o Ministério, os crimes que deram origem a estas expulsões ou suspensão de funções são condenações por peculato, violência doméstica, burla, ofensas à integridade física, abuso sexual a pessoa incapaz de resistência, branqueamento de capitais, corrupção, tráfico de influências, tráfico de seres humanos, sequestro e abuso de poder. O MAI indica que entre os 30 militares da GNR, 16 tiveram como pena disciplinar suspensões preventivas, 12 separação de serviço, ou seja, expulsão, e 2 dispensas de serviço, saída da guarda. No caso dos 14 polícias da PSP, Luís Neves demitiu 9, aposentou compulsivamente 4 e suspendeu 1. Há cerca de 2 semanas no Parlamento, Luís Neves indicava que desde a tomada de posse já tinha assinado inúmeros despachos de expulsão de membros da PSP e da GNR, afirmando que vai ser muito firme em relação a comportamentos desviantes dos polícias. O número de casos de antivírus na sequência do surto a bordo do navio de cruzeiro Ondios mantinha-se em 8, segundo o mais recente balanço da Organização Mundial de Saúde. No total de casos há 5 confirmados e 3 suspeitos. O cruzeiro onde foram registados os casos e até agora 3 mortes zarpou de Ushuaia, na Patagónia, a 1 de abril, para uma viagem através do Oceano Atlântico. Agora os investigadores querem determinar se o contágio aconteceu em terra, na Argentina, no Chile ou no Uruguai, através de roedores, ou já a bordo do navio. Na quinta-feira, a Organização Mundial de Saúde assegurou que o surto não constitui neste momento o início nem de uma epidemia, nem de uma pandemia. Ex-deputado do Chega, Miguel Arruda, e a mulher vão mesmo a julgamento. A mulher do ex-deputado do Chega, acusado de furto de malas, roubo de malas, no aeroporto de Lisboa, vai a julgamento por ter recebido os objetos roubados. Decidiu hoje o Tribunal Central da Instrução Criminal de Lisboa. Os dois arguídos neste processo, Miguel Arruda e a sua mulher, pediram a abertura de instrução, que é facultativa, antecede a fase de julgamento e tem como objetivo avaliar se existem ou não indícios suficientes para julgar, tendo o Tribunal rejeitado o pedido do antigo deputado do Chega e aceitado o da defesa da sua mulher. O ex-deputado do Chega está acusado de 21 crimes de roubo qualificado, 20 na forma consumada e 1 na forma tentada, e a sua mulher está acusada de um crime de receptação por ter alegadamente recebido e utilizado roupa e outros bens que sabia que tinham sido roubados. Miguel Arruda tem 41 anos, foi eleito deputado da Assembleia da República pelo Chega em março de 2024, passou a deputado independente depois de ter sido constituído arguído em janeiro de 2025 e, quando o processo foi conhecido, negou a prática dos crimes. Para o Ministério Público, o antigo eleito pelo Círculo dos Açores aproveitou-se do facto de viajar semanalmente entre Ponta Delgada, onde residia, e Lisboa, onde trabalhava, num horário de baixa afluência no aeroporto Humberto Delgado, para desviar em pelo menos 8 dias mais de uma dezena de malas de outras pessoas, dos tapetes de recolha de bagagem, do seu e também de outros voos.
1: Rádio Marginal nesta tarde de sexta-feira, 8 de maio, a caminho do fim de semana, e abertura de hora com George Benson. Daqui a pouco, A Minha Praia, uma sugestão musical de Luís Montes. Boa tarde. 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

Está na Rádio Marginal e com George Benson no início de hora, Kisses in the Moonlight. Entretanto, Mama's Gun, vamos ouvir Joy, antes de A Minha Praia, de Luís Montes.

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1: E já estamos em pleno final de semana. Altura para dançarmos na minha praia. O DJ convidado desta vez é o britânico Roots 94, que convidou a cantora Jess Glynn para nos desejarem um ótimo fim de semana com muito My Love.

tarde de sexta-feira, 8 de maio, e a caminho do fim de semana, e com Mavis Staples, Build a Bridge, também a minha praia, com uma sugestão musical de Luís Montes. 6 horas e 19 minutos, está na hora de voltarmos a olhar para o estado do trânsito na Marginal. Fila em Algés em direção a Cascais, há 5 à fila de Caselas até ao Estádio Nacional, no sentido inverso, lentidão da Ribeira da Laje até ao Oeiras, e fila na descida do Monsanto. Na Cril, há fila de Pinamanica até Odivelas, devido a acidente perto do Estrada. No IC19, há fila de Alfragide até Rio do Moro, e devido a acidente. Segunda circular, sentido Benfica Aeroporto, fila das Torres de Lisboa até ao Campo Grande. No sentido inverso, há fila do Radar até ao Campo Grande. Ponto 25 de Abril, fila de Campo Leite até à Ponte. Os acessos estão preenchidos, mas com bom escoamento.

0: Tarde de sexta-feira na sua rádio marginal e na companhia de J. Trice e Terry Green Project em Close the Door. A seguir, Rod Stewart e Jennifer Hudson em Let It Be Me. E mais à frente pode também contar com Xade. Boa tarde.
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Tínhamos prometido há pouco Xadé a passar na rádio marginal, Flower of the Universe, também Rod Stewart e Jennifer Hudson, Let It Be Me. 6 horas e 32 minutos e agora espreitamos a previsão da meteorologia para amanhã, sábado 9 de maio. Há previsão de chuva e máxima de 19 graus para Lisboa. À norte, no Porto, previsão de chuva mais intensa, máxima a rondar os 17 graus, e mais a sul, em Faro, máxima de 21 graus. No domingo, tudo vai melhorar, mas vai continuar a chuviscar. Máxima de 19 graus para Lisboa, máxima de 16 para o Porto. Faro deve chegar a uma temperatura máxima de 20 graus.

Tony Burgos, o tema Caught Up, nesta tarde de sexta-feira, 8 de maio. Também por aqui, Omar Apollo, escutámos So Good. Faltam 20 minutos para as 7 da tarde. Agora há informação de trânsito marginal. Fila em Algés, em direção a Cascais. Na A5, lentidão entre Porto Salvo e o Estádio Nacional e entre Queijas e Miraflores. Mais à frente, fila de Caselas até às Amoreiras. No sentido inverso, há fila de Miraflores até ao Estádio Nacional. No IC19, fila de Alfragide até Rio de Moro, devido a acidente. Na segunda circular, sentido Benfica Aeroporto, há fila de Benfica até ao Campo Grande e no sentido inverso, fila do Radar até ao Campo Grande. Ponto 25 de Abril, fila de Campo Polido até à Ponte, acessos da A5 e Amoreiras preenchidos.

0: música de Brother Tunes, Under the Blanket, na Rádio Marginal. Daqui a pouco há Super Toast, antes Seven Nation Army dos White Stripes, mas na versão de Ben Long Soul. Boa tarde.
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0: band Long Cool Soul a revisitar de uma forma mais soul, uma música bem mais rockeira, pertence aos White Stripes, Seven Nation Army. E agora, a edição de hoje de Super Toast.
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2: Eu sou o Manuel Gênio, um avatar da Instinct, e trago-lhe as notícias das empresas que lideram a nova economia. Deixo-lhe as mais recentes inovações e movimentos estratégicos da Anthropic, Blue Origin e OpenAI.
1: The Big Ones.
2: A Anthropic lançou o Cloud Design, uma ferramenta experimental que permite criar conteúdos visuais a partir de descrições em linguagem natural. Integrado no assistente Cloud, o sistema transforma instruções simples em designs, apresentações ou protótipos. O utilizador descreve a ideia e a AI gera uma proposta inicial que pode ser ajustada com novos pedidos. O modelo mais recente da empresa melhora a qualidade visual e permite obter resultados com aspecto profissional, sem necessidade de conhecimentos técnicos. A Blue Origin alcançou um marco importante ao reutilizar, pela primeira vez, o New Glenn. O lançamento ocorreu na terceira missão do veículo e validou a reutilização do primeiro estágio, essencial para reduzir custos e aumentar a cadência de voos. O mesmo propulsor já tinha sido utilizado numa missão anterior em novembro e voltou a ser recuperado com sucesso. Este passo é relevante para os planos da Blue Origin, que pretende usar o New Glenn em missões da NASA e no lançamento de satélites comerciais. A OpenAI adquiriu o TBPN, um podcast diário de tecnologia e negócios, entrando assim no setor dos média. O programa é conhecido pela cobertura do ecossistema tecnológico e por entrevistas com líderes da indústria. O podcast vai manter a sua programação e independência editorial, mas passa a integrar a estrutura da OpenAI. Saiba mais sobre inovação e nova economia em supertoast.pt.

Tarde de sexta-feira com música de SWV, Right Here, e estamos quase a chegar às 7, já a seguir as notícias com Antonieta Lopes da Costa. Até lá, Angels of Libra e Nathan Johnson, Ain't No Loving.

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1: As notícias na Rádio Marginal com Antoneta Lopes da Costa. Boa tarde.
2: Muito boa tarde. O Tribunal Constitucional chumba a perda de nacionalidade como pena acessória. A alteração ao Código Penal tinha sido aprovada no Parlamento por PSD, CDS, Chega e Iniciativa Liberal, com o Partido Socialista a avançar com o pedido de fiscalização preventiva da constitucionalidade. Ora, o Tribunal Constitucional declarou então inconstitucional a sanção acessória para a perda de nacionalidade. Em causa estão os princípios constitucionais da igualdade e da proporcionalidade. Esta pena acessória consistia na possibilidade de perder a nacionalidade para quem fosse condenado a uma pena de prisão efetiva igual ou superior a 5 anos por crimes praticados nos 15 anos seguintes à obtenção da nacionalidade. Em dezembro passado já tinha sido chumbada por unanimidade e mesmo alterada voltou a não passar no Tribunal Constitucional. Recorde-se que o decreto do Parlamento que alterou a lei da nacionalidade foi promulgado no domingo com o Presidente da República, António José Seguro, a referir, no entanto, que gostaria de ter visto uma aprovação com um consenso mais alargado, por se tratar de uma lei de valor reforçado. O diploma tinha sido sujeito também no final do ano e por pedido do PS à fiscalização preventiva do Tribunal Constitucional, que na altura tinha julgado inconstitucionais 4 normas. Foram entretanto revistas e aprovadas à direita, mas o PS enviou novamente a parte relativa à lei penal para o Tribunal Constitucional. A decisão sobre a constitucionalidade destas várias normas foi unânime, referiu há pouco o Presidente do Tribunal Constitucional, que chumbou assim a perda de nacionalidade como pena acessória. O Ministério da Administração Interna, o ministro já expulsou 30 militares da GNR e 14 da PSP desde que tomou posse. O ministro da Administração Interna afastou de funções e expulsou 44 elementos das Forças de Segurança. 30 são da GNR, 14 da PSP, em menos de 3 meses, por envolvimento em vários crimes, diz hoje o Ministério. Numa informação enviada à Lusa, o MAI, o Ministério da Administração Interna, diz que o novo ministro Luís Neves já assinou 44 despachos com proposta de aplicação de pena disciplinar expulsiva e de suspensão a elementos das Forças de Segurança desde que tomou posse a 23 de fevereiro. Segundo o MAI, os crimes que deram origem a estas expulsões ou suspensões de funções são condenações por peculato, violência doméstica, burla, ofensas à integridade física, abuso sexual a pessoa incapaz de resistência, branqueamento de capitais, corrupção, tráfico de influências, tráfico de seres humanos, sequestro e abuso de poder. Ora, o MAI indica que entre os 30 militares da GNR, 16 tiveram como pena disciplinar suspensões preventivas, 12 separação de serviço, expulsão, e 2 dispensas de serviço, saída da guarda. No caso dos 14 polícias da PSP, Luís Neves demitiu 9, aposentou compulsivamente 4 e suspendeu 1. Há cerca de 2 semanas no Parlamento, indicou que desde a sua tomada de posse já tinha assinado inúmeros despachos de expulsão de membros da PSP e da GNR, afirmando que será muito firme em relação a comportamentos desviantes dos polícias. Reforma laboral, André Ventura diz-se pronto para ver e analisar a proposta que o Governo quer levar ao Parlamento. André Ventura diz que o Chega está pronto para isto e abriu margem para recuar na exigência de baixar a idade da reforma para viabilizar a alteração à lei do trabalho. O líder do Chega criticou o Ministro do Trabalho por ter dito que baixar a idade da reforma é incomportável financeiramente, dizendo que mostra que não está preparada nem capaz para ter esta discussão. Não sabe de quanto tempo estamos a falar de redução. Se estamos a falar de parar a idade da reforma, de reduzir 1 mês, 2 meses, 3 meses, disse André Ventura, que nunca concretizou qual devia ser a idade fixada para a reforma. O secretário de Estado da Saúde espanhol anunciou esta sexta-feira que há um caso suspeito de antivírus em Alicante. A mulher tem sintomas respiratórios leves, vai ser testada no hospital. Era passageira do mesmo voo que a holandesa que morreu infectada. Segundo Javier Padilha, uma mulher de 32 anos da província de Alicante, no sudeste de Espanha, tem sintomas compatíveis com a infecção por antivírus. Estava no mesmo voo que a mulher holandesa de 69 anos, que morreu em Joanesburgo, na África do Sul, infectada com o vírus depois de viajar no cruzeiro Hondius. As autoridades de saúde espanholas adiantam que esta mulher de 32 anos tem sintomas respiratórios leves e vai ser então testada num hospital de Alicante. Os resultados deverão sair até ao próximo domingo, de acordo com um comunicado do Departamento Regional de Saúde.
1: Tarde de sexta-feira, 8 de maio, esta hora começa com Terence Trent D'Arby e daqui a pouco há a poesia, às vezes o paraíso, com Sandra Pimenta.

Abertura de hora na Rádio Marginal com Terence Trent D'Arby, Delicate. Daqui a pouco pode contar com poesia, às vezes o paraíso com Sandra Pimenta, mas por agora, On Your Own, M.T. Jones. Boa tarde.

0: canção de L.A.B. In The Air, a passar na Rádio Marginal também. Pode contar com Drake, Don't Matter To Me, e M.T. Jones no início desta sequência, On Your Own. 7 horas e 21 minutos e agora informação de trânsito. Esta hora a Marginal não apresenta filas. Na A5 há fila de Miraflores até Oeiras e no sentido inverso fila na descida do Monsanto. E C19 há fila de Alfragide até à reta da Amadora e novamente do Cacém até Rio do Moro devido a acidente. Na segunda circular, sentido Benfica Aeroporto, há fila das Torres de Lisboa até ao Campo Grande e no sentido inverso fila do Radar até ao Campo Grande. Na ponte 25 de Abril, fila de Campo Lido até à ponte, os acessos estão preenchidos.
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0: Game of Love, os franceses Daft Punk na sua rádio marginal. Já a seguir, um clássico do Stevie Wonder, Master Blaster, antes de Às Vezes o Paraíso, poesia com Sandra Pimenta. Boa tarde.
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0: Na hora de pôr a mesa éramos 5. O meu pai, a minha mãe, as minhas irmãs e eu. Depois, a minha irmã mais velha casou-se. Depois, a minha irmã mais nova casou-se. Depois, o meu pai morreu. Hoje, na hora de pôr a mesa, somos 5. Menos a minha irmã mais velha, que está na casa dela. Menos a minha irmã mais nova, que está na casa dela. Menos o meu pai. Menos a minha mãe viúva. Cada um deles é um lugar vazio nesta mesa onde como sozinho. Mas irão estar sempre aqui. Na hora de pôr a mesa, seremos sempre 5. Enquanto um de nós estiver vivo, seremos sempre 5. José Luís Peixoto.
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final da tarde de sexta-feira, dia 8 de maio, com a música de Diamond Ortiz, Done Me Wrong, a passar na sua rádio Marginal nos 98.1 e também no site em marginal.fm. Por aqui também pode contar com Às Vezes o Paraíso, o espaço dedicado à poesia e com a voz de Sandra Pimenta. Entretanto, faltam 21 minutos para as 8 e voltamos a olhar para a previsão da meteorologia para amanhã, sábado. Há uma série de distritos de Portugal continental em alerta amarelo devido à chuva e previsão de trovoada. Lisboa deve chegar uma máxima de 19 graus, há previsão de chuva. À norte, no Porto, também chuva, máxima a rondar os 17 graus. Mais a sul, em Faro, também chuva, deve chegar uma máxima de 21 graus.

Django McRae. Aliás, Django McRae, assim é que é, a passar na Marginal nesta tarde de sexta-feira, o tema Space. 7 horas e 43 minutos, daqui a pouco pode contar com a Avenida Marginal de Luís Talete, mas entretanto, informação de trânsito atualizada. Na Marginal não há filas, na A5 há fila de Miraflores até Oeiras, no sentido inverso há fila na descida do Monsanto. No IC19, fila de Alfragide até à reta da Amadora, na segunda circular, sentido Benfica-Aeroporto, há fila das Torres de Lisboa até ao Campo Grande, e no sentido inverso, fila do Radar até ao Campo Grande. Ponto 25 de Abril, fila de Sete Rios até à ponte, os acessos estão preenchidos. Boa viagem e um bom regresso a casa.

0: O tema emblemático dos Erasure, aqui pelos Anseroth Twins, A Little Respect. A seguir, Avenida Marginal com Luís Talete. Boa tarde.
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1: Última residência da semana na Avenida para assinalar hoje a edição do álbum Love, Love, Love de Stephen Sanchez. Depois do single Sweet Love e com a canção título ainda em alta aqui na Marginal, destaco então o terceiro single Check the Money, uma canção sobre jogar fora as coisas materiais e passar sim a dar valor aos relacionamentos e interação humana. Sobre o novo álbum, Stephen Sanchez revela que se inspirou em histórias de amor, muitas delas vividas ou por si testemunhadas. Como canta na canção título, tudo o que o mundo precisa é de amor.

0: deste o aclamado álbum estreia, Stephen Sanchez aposta no amor para salvar o mundo. Love, Love, Love já está no mercado e quer cimentar o seu estatuto de cantor pop com influências retro. Desta vez, Stephen Sanchez até vai mais longe e deixa-se influenciar pela Motown. O tema Check the Money está hoje em destaque na Avenida com um podcast em marginal.fm.
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Uma das vozes mais importantes da Soul, Smokey Robinson, na sua rádio marginal, aqui com Being With You. Também Stephen Sanchez em destaque na Avenida Marginal por Luís Talete. Já a seguir, notícias com Antoneta Lopes da Costa, depois das 8, emissão com Marcos Melo. A despedida hoje com Bruno Mars, I Just Might.

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2: Muito boa noite. O Tribunal Constitucional chumbou a perda de nacionalidade como pena acessória. A alteração ao Código Penal tinha sido aprovada no Parlamento por PSD, CDS, Chega e Iniciativa Liberal, com o PS a avançar com o pedido de fiscalização preventiva da constitucionalidade. Ora, o Constitucional declarou inconstitucional esta sanção acessória para a perda de nacionalidade. Em causa estão os princípios constitucionais da igualdade e da proporcionalidade. Esta pena acessória consistia na possibilidade de perda de nacionalidade para quem fosse condenado a uma pena de prisão efetiva igual ou superior a 5 anos por crimes praticados nos 15 anos seguintes à obtenção da nacionalidade. Em dezembro passado já tinha sido chumbada por unanimidade e, mesmo alterada, voltou a não passar no Tribunal Constitucional. Recorde-se que o decreto do Parlamento que alterou a lei da nacionalidade foi promulgado no passado domingo com o Presidente da República, António José Segura, a referir, no entanto, que gostaria de ter visto uma aprovação com um consenso mais alargado por se tratar de uma lei de valor reforçado. O diploma tinha sido sujeito também no final do ano e por pedido do PS à fiscalização preventiva no Tribunal Constitucional, que na altura tinha julgado inconstitucionais 4 normas. Foram, entretanto, revistas e aprovadas à direita, mas o PS enviou novamente a parte relativa à lei penal para o Tribunal Constitucional. A decisão sobre a constitucionalidade destas várias normas foi unânime, disse o presidente do Tribunal Constitucional, que chumbou assim a perda de nacionalidade como pena acessória. Ora, é uma derrota para o Chega, evidentemente, diz o presidente do partido, André Ventura. Não esconde que o chumbo do Tribunal Constitucional em relação à perda de nacionalidade é um revés para o seu partido. É com total estupefacção que assistimos a esta decisão incompreensível, diz Ventura. Em declarações aos jornalistas transmitidas na SIC Notícias, o líder do Chega garantiu que vai insistir no tema, que requer que seja analisado com bom senso. André Ventura assinalou que este Tribunal Constitucional não vai aceitar a perda da nacionalidade. O Presidente do Chega insistiu também hoje na necessidade de reduzir a idade da reforma como uma das condições para aprovar o pacote laboral do Governo, mesmo que seja só alguns meses, acusando a Ministra do Trabalho de má vontade. Esta posição foi transmitida na Assembleia da República depois de uma reunião com deputados do Chega sobre a reforma laboral, que vai ser entregue pelo Governo no Parlamento depois de não ter reunido consenso na concertação social com a oposição das centrais sindicais. O Ministro da Presidência disse hoje em Nova Iorque que a nova política migratória portuguesa, com regras mais apertadas para os imigrantes, está totalmente alinhada com os pactos europeus e da ONU sobre este tema. Presente em Nova Iorque nas Nações Unidas, num debate do Fórum Internacional de Revisão da Migração, Leitão Amaro disse à Lusa que as alterações à política migratória portuguesa correspondem a um conjunto de medidas que pessoas que têm outras opções políticas discordam, mas estão alinhadas com as políticas da ONU e da União Europeia. São políticas de migração regulada, ordeira e mais segura. O Fórum foi um momento importante, disse, para a reafirmação de um caminho global que as Nações Unidas, de alguma forma, lideram. Uma certa visão e orientação para as migrações que estão alinhadas com a visão e a política do governo português, explicou Leitão Amaro. Donald Trump anunciou esta tarde que a Ucrânia e a Rússia concordaram num cessar-fogo de 3 dias, de 9 a 11 de maio, acrescentando que o pedido foi feito pelo próprio presidente dos Estados Unidos. O anúncio foi feito por Trump na sua rede social, Truth Social, depois de Moscou e Kiev anunciarem pausas na guerra em períodos próximos, mas que não se sobrepunham. Donald Trump afirmou que este cessar-fogo vai incluir a suspensão de toda a atividade bélica, bem como uma troca de 1000 prisioneiros de cada país.
1: Bom final de tarde, de regresso para ouvir Love All Night, Work All Day, a britânica Iola. Já se fala também do novo disco para este verão. Daqui a pouco o Pedro Orvalho traz uma sugestão para o seu Dolce Far Niente. Painel com Marcos Melo até à meia-noite.
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0: Dolce Far Niente. Não se entrega à preguiça.
1: Começa hoje na Lourinhã e durante 15 dias há um ingrediente que manda em tudo. Não é tendência, não é moda, é tradição com nervo. À mesa chega de várias formas, grelhado, em arroz, em saladas frescas ou reinventado com ousadia. Mas o centro é sempre o mesmo, aquele sabor que pede tempo, respeito e mão certa. São mais de 60 pratos espalhados por dezenas de restaurantes numa espécie de roteiro onde cada paragem conta uma história diferente do mesmo protagonista, o polvo. E entre um almoço à beira-mar e um jantar mais demorado, há paisagens, há estrada e há aquela desculpa perfeita para sair de Lisboa. E quem sabe também ver o Dinoparque. De 8 a 22 de maio, a Lourinhã volta a ser a capital de um clássico que nunca falha. É a 17ª quinzena gastronómica do povo, para ir com o tempo e voltar com vontade de repetir. Bom fim de semana.
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0: Let Me Love You é o primeiro avanço do novo álbum de Otis Kane. Recentemente lançou Heaven, um novo single. Está esta semana em Test Drive, uma dose de R&B Soul, para começar a antecipar o que aí vem. Boa viagem e um bom fim de semana, junto à sua banda sonora, Michael Bublé, Everything.
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Trino Love, o single que antecipa o novo álbum de Jalen Gonda. O lançamento está marcado para junho. Daqui a pouco fechamos a semana do Test Drive com música nova de Otis Kane. Para entrar no fim de semana com a energia certa, seguimos com o envolvente Mixer de Amber Mark e Toby Harness, Gonna Be Fine.

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Test Drive na Rádio Marginal. Uma viagem com as novidades da música mais perto do mar. Fechamos hoje o ciclo Heaven, a nova de Otis Kane. Natural de Los Angeles, Otis afirma-se cada vez mais como uma das vozes mais sensíveis do R&B atual. Cantor, produtor e multi-instrumentista, deixou os estudos para trabalhar com Neely Hooper, nome ligado ao Soul to Soul e a produções de referência. Heaven reforça assim esse percurso, juntando sofisticação sonora a uma mensagem universal sobre amor e superação.

A banda sonora ideal para desligar do mundo e relaxar, especialmente se vai de viagem, caminho de casa, Home do coletivo Leisure. Nada como acabar mais um dia com boa música e sem stress. Vozes de um bom fim de semana. She Don't Know, Melody Gardot.

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1: De volta trago o Wicked Game pelos Jamaican Reggae Cats. Pois na boa notícia, as araras azuis e amarelas regressaram ao Rio de Janeiro cerca de 200 anos depois de terem desaparecido da região. 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
1: No Brasil, as araras azuis e amarelas regressaram ao Rio de Janeiro, cerca de 200 anos depois de terem desaparecido da região. A reintrodução aconteceu no Parque Nacional da Tijuca, a maior floresta urbana da cidade, através de um programa de conservação e reprodução em cativeiro. Quatro aves foram libertadas pela organização Refauna, que trabalha na recuperação de espécies afastadas pela desflorestação e pela captura ilegal no século XIX. Antes da libertação definitiva, as araras passaram por um período de adaptação para se habituarem ao novo ambiente e ganharem força para voar e procurar alimento. Além de serem um símbolo muito presente na cultura carioca, estas aves têm um papel importante na regeneração da floresta atlântica, ajudando na dispersão de sementes e no equilíbrio da biodiversidade. Para os habitantes do Rio de Janeiro, este regresso representa orgulho e esperança, sendo visto como um verdadeiro sonho realizado.
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0: Últimos minutos com boas vibrações para ir pensando em dias mais quentes e com sol. Para ouvir em loop, Sundays, os Emotional Oranges. Bom fim de semana, de preferência na companhia de boa música.
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Mais uma semana prestes a terminar. Aproveito para relaxar ao som da música da Marginal, Natalie Cole, numa homenagem a Aretha Franklin, com a sua versão de Daydreaming. Os Cannons regressaram em grande. Starlight é a segunda amostra de Everything Glows.

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Reta final da hora em ritmo de fim de semana, Making Up and Breaking Up, voz poderosa de Sharon Jones com os Dap Kings. Mais dois dias para descansar e não se aborrecer, junto à sua playlist When I'm Gone, Daisy Weeks.

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1: Boa noite, We'll Be Together, Sting e Other Side dos Pulseides juntam-se à sua banda sonora.

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1: E já estamos em pleno final de semana. Altura para dançarmos na minha praia. O DJ convidado desta vez é o britânico Roots 94, que convidou a cantora Jess Glynn para nos desejarem um ótimo fim de semana com muito My Love.

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0: A espera terminou. Anthony David e Algebra Blessed voltaram com Need You Now. A realeza de Sol Independente prova que a química entre os dois só melhora com o tempo. Aproveita o fim de semana para relembrar bons momentos.
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0: Walking Away é aquele tema intemporal que não pode falhar numa viagem em boa companhia. Não perca as últimas novidades, os destaques, as histórias que marcam este dia na música, tudo à distância de um clique.
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Holding On To You é daquelas canções que estão sempre na memória, voz inesquecível de Terry Stone Darby, uma viagem ao álbum Vibrator. Reta final da hora, tempo ainda para o produtor britânico Leflex, continua a inspirar-se nos anos 80 para criar novas versões, Don't Look Any Further, com Jackie Graham.

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1: É com Dream a Little Dream, os Beautiful South, que começa a minha última hora de hoje. Uma canção com várias versões. Curiosamente, o original é dos anos 30. Obrigado pela companhia. Bom descanso.
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0: Às vezes tudo precisamos é mesmo de um sabbatical, os Defez Dario Mote. Ade Suleiman, logo depois de um minuto de poesia.
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1: 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José Luís Peixoto.
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0: grandes nomes na marginal, Breathe Again continua a ser a balada definitiva de Toni Braxton, um clássico do R&B que atravessa gerações com a mesma intensidade. Antes da meia-noite, vamos conhecer a última proposta desta semana da Avenida Marginal.
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0: Hey Laura é uma das canções que ajudou Gregory Porter a afirmar-se no jazz e no soul contemporâneo. É quase meia-noite, de saída fica com a Avenida. Eu sou Marcos Mel, marcamos enquanto segunda-feira. Votos de um bom fim de semana.
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2: Última residência da semana na Avenida para assinalar hoje a edição do álbum Love, Love, Love de Stephen Sanchez. Depois do single Sweet Love e com a canção título ainda em alta aqui na Marginal, destaco então o terceiro single Check the Money, uma canção sobre jogar fora as coisas materiais e passar assim a dar valor aos relacionamentos e interação humana. Sobre o novo álbum, Stephen Sanchez revela que se inspirou em histórias de amor, muitas delas vividas ou por si testemunhadas. Como canta na canção título, tudo o que o mundo precisa é de amor.

0: depois do aclamado álbum estreia, Stephen Sanchez aposta no amor para salvar o mundo. Love, Love, Love já está no mercado e quer cimentar o seu estatuto de cantor pop com influências retro. Desta vez, Stephen Sanchez até vai mais longe e deixa-se influenciar pela Motown. O tema Check the Money está hoje em destaque na Avenida com um podcast em marginal.fm.
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